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1: Olá, amigos do Brasil e demais países lusófonos. Está no ar o programa em português da Rádio Vaticano, Vatican News, desta segunda-feira, 20 de julho. Aqui trazemos para vocês as últimas notícias do Papa, da Santa Sé e da Igreja no mundo. Com você hoje para conduzir esta edição, Túlio Fonseca, na assessoria técnica temos Damiano Caprio. E preparamos um trecho do Salmo responsorial da liturgia de hoje para você. A todo homem que procede retamente, eu mostrarei a salvação que vem de Deus. Salmo 49. E passamos imediatamente aos destaques do nosso programa de hoje. Teve início a terceira semana do período de descanso do Papa Leão XIV em Castel Gandolfo. Nesta manhã, o Papa realizou uma visita privada à comunidade monástica e à abadia de Monte Cassino, onde rezou junto ao túmulo de São Bento. Também foi divulgado que o Papa entregará em outubro a primeira medalha Leão XIV para a sustentabilidade. Teremos ainda as últimas atualizações sobre a visita de Dom Gallagher à Ucrânia. Nesta segunda-feira, o arcebispo visitou Maidan e rezou diante do memorial em homenagem às vítimas da Revolução de 2014 e da guerra que eclodiu em 2022. E em Gaza, o pároco Padre Romanelli recorda um ano do ataque à paróquia. Rezemos pelos mortos e pela paz. Fique conosco, o nosso programa está no ar. Olá, seja novamente bem-vindo ao programa produzido pela Redação Brasileira. E nesta segunda-feira, o Santo Padre deixou Castel Gandolfo para visitar a comunidade monástica e a abadia de Monte Cassino. Ali, Leão XIV fez uma pausa para rezar junto ao túmulo de São Bento, confiando-lhe sua súplica pela paz nas regiões do mundo marcadas pelo sangue e pelo conflito. Segundo foi informado pela sala de imprensa da Santa Sé, o Santo Padre também almoçou com a comunidade e, ao término, retornou a Castel Gandolfo. A Universidade Vila Nova e seu setor para a sustentabilidade instituíram a Medalha Papa Leão XIV para a Sustentabilidade, uma nova honraria internacional destinada a reconhecer pessoas cuja liderança tenha promovido a sustentabilidade, a responsabilidade ecológica e o desenvolvimento humano integral. Segundo explicam os idealizadores em um comunicado, a medalha pretende homenagear aqueles cujo trabalho demonstra uma visão holística da sustentabilidade, integrando o cuidado com o meio ambiente, a justiça social, a atenção às populações vulneráveis e a gestão responsável dos recursos econômicos e naturais. Diferentemente dos prêmios de caráter secular, a distinção considera a ecologia integral como um compromisso ético de cuidar dos marginalizados, aproximando o rigor científico da convicção moral. Os agraciados poderão ser provenientes de qualquer área ou disciplina e serão escolhidos com base no impacto concreto de sua atuação na promoção de um mundo mais sustentável e justo. A primeira medalha, Papa Leão XIV para a Sustentabilidade, será entregue pelo Papa Leão XIV em Castel Gandolfo durante a Conferência Internacional sobre Sustentabilidade da Universidade Vila Nova, que terá como tema responder ao clamor da terra e dos pobres, e será realizada de 12 a 15 de outubro de 2026. A conferência reunirá cerca de 300 participantes, entre acadêmicos, pesquisadores, representantes da igreja, fundações e líderes dos setores público e privado, em um fórum transdisciplinar concebido para transformar o diálogo em ações concretas e colaborativas. O vencedor da primeira edição da medalha será anunciado em setembro de 2026, antes da conferência e da cerimônia oficial de premiação, que acontecerá no Borgo Laudato Si, em Castel Gandolfo. A medalha Papa Leão XIV para a sustentabilidade reflete uma convicção profundamente enraizada na Universidade Vila Nova, a de que o cuidado com a casa comum e o cuidado mútuo são inseparáveis, afirmou o reitor da Universidade Vila Nova, Padre Peter Donohue, ao reconhecer líderes cujo trabalho promove tanto a proteção ambiental quanto o bem comum, esperamos inspirar um impacto significativo e duradouro em comunidades de todo o mundo, acrescentou. A Universidade Vila Nova, instituição católica agostiniana, mantém um vínculo especial com o pontífice. O Papa Leão XIV, então Robert Prevost, concluiu a graduação em matemática na Universidade Vila Nova em 1977 e, posteriormente, recebeu da instituição o título de doutor honoris causa em humanidades em 2014. A medalha foi instituída como uma honraria permanente concedida a cada 2 anos pela Universidade Vila Nova, destacando o compromisso contínuo da instituição com a promoção de iniciativas globais de sustentabilidade e o fortalecimento da ecologia integral. A entrega ocorrerá no âmbito da programação oficial da Conferência Internacional sobre Sustentabilidade da Universidade Vila Nova. Para a primeira edição do prêmio, em 2026, os candidatos foram avaliados por um comitê de seleção composto por membros do Conselho de Liderança em Sustentabilidade da Universidade, após um rigoroso processo de análise baseado em critérios multidimensionais de sustentabilidade. A criação da medalha ocorre em um momento de crescente conscientização sobre a profunda interdependência entre os desafios ambientais e sociais. O prêmio expressa uma visão de sustentabilidade que vai além da simples proteção do meio ambiente, abrangendo também a busca mais ampla pelo bem-estar humano, pela justiça social e pela responsabilidade de longo prazo para com as futuras gerações. A Conferência Internacional sobre Sustentabilidade de 2026 será realizada entre o Patristicum, em Roma, e o Borgo Laudato Si, em Castel Gandolfo. A realização do encontro, em Roma, o coloca no centro da doutrina social da Igreja e valoriza os vínculos institucionais exclusivos da Universidade Vila Nova com a Ordem de Santo Agostinho e com o Vaticano, unindo a ciência ambiental à liderança moral em nível global. A conferência está sendo desenvolvida em diálogo com diversos parceiros institucionais, entre eles o Dicastério para o Serviço do Desenvolvimento Humano Integral, e conta com o apoio do Centro de Alta Formação Laudato Si, instituição vaticana fundada pelo Papa Francisco para promover a formação em ecologia integral, a educação para a sustentabilidade e iniciativas inspiradas na encíclica Laudato Si. O cardeal Fábio Baggio, diretor-geral do Centro de Alta Formação Laudato Si, acolheu com satisfação a iniciativa e explicou que a medalha Papa Leão XIV para a sustentabilidade homenageia pessoas cujas vidas testemunham o vínculo inseparável entre o cuidado da criação e a promoção da dignidade humana, enraizados na luz da nossa fé. Ao reconhecer esse compromisso extraordinário, a medalha celebra líderes cujo exemplo inspira as futuras gerações a abraçar uma ecologia integral que responda com esperança tanto ao clamor da terra quanto ao clamor dos pobres. E agora vamos ouvir as reportagens de Silvonei José, Raimundo Lima e Jackson Erpen nos atualizando sobre as situações de conflito que assolam o mundo.
2: Dom Gallagher em Berdichev, oração pela paz à Nossa Senhora do Monte Carmelo. Na Ucrânia, o secretário para as relações com os estados, enviado pelo Papa Leão XIV para as comemorações do 35º aniversário da restauração das instalações da Igreja Católica de Rito Latino, celebrou missa neste domingo no santuário de Monte Carmelo em Berdichev. Rezemos juntos pela paz, disse, um dom de Deus. Uma esplanada repleta de mais de 30 mil pessoas acolheu neste domingo as celebrações do 35º aniversário da restauração das instalações da Igreja Católica de Rito Latino na Ucrânia, no Santuário de Monte Carmelo, em Berdichev, a cerca de 2 horas de carro a sudoeste de Kiev. famílias, crianças, jovens, mas também muitos idosos e pessoas vulneráveis ocuparam todos os espaços disponíveis onde foi celebrada a missa. Pela primeira vez desde o início da guerra, a cerimônia realizou-se ao ar livre, sob um céu plúmbeo que, minutos antes do início da cerimônia, proporcionou alguns chuviscos. O mau tempo, contudo, foi melhorando gradualmente, dando lugar ao sol, invulgarmente quente para essas latitudes. Berdichev é a cidade que abriga um dos lugares mais sagrados para os católicos ucranianos. E não só isso, mas que, entre suas curiosidades, também inclui o fato de ser o local de nascimento, em 1857, do escritor britânico-polonês Josh Conrad, conhecido em particular por seus grandes romances e contos, como Lord Jim, Coração das Trevas e A Linha da Sombra. O arcebispo Paul Richard Galler, hoje no seu quinto dia de missão no país, como enviado do Papa Leão para esta ocasião especial, que em 2026 também se insere no contexto das comemorações do 25º aniversário da histórica visita de São João Paulo II. Uma missão dupla, quer pastoral como diplomática, com muitos encontros agendados com autoridades políticas, enfatizou o secretário da Santa Sé para as relações com os estados e organizações internacionais em sua homilia. O que lhe permite, acima de tudo, estar em união de oração convosco, disse, especialmente com os doentes e sofredores, e invocar diante de Nossa Senhora o dom da paz e da justiça, especialmente para a querida Ucrânia. Mãe de Deus e mãe do Sagrado Escapulário de Monte Carmelo, dirigimo-nos agora a vós, diante do ícone milagroso aqui venerado, com orações de louvor que elevamos a Deus e com súplicas para que Ele nos conceda a sua paz. É a invocação que o prelado eleva no início do dia festivo. Uma paz muito necessária para um país devastado por quase 4 anos e meio de guerra. Nesta segunda-feira, Dom Gallagher se reunirá com altos funcionários políticos, incluindo o ministro das Relações Exteriores interino, Sibia, e o presidente ucraniano, Zelensky.
3: Com a homenagem no Memorial às Vítimas da Revolução de Maidan de 2013-2014 e da guerra desencadeada pela Rússia em 2014 e que se intensificou ainda mais em fevereiro de 2022, teve início na segunda-feira, 20 de julho, em Kiev, o quinto e último dia da missão na Ucrânia do arcebispo Paul Richard Gallagher, secretário das Relações com os Estados e as Organizações Internacionais da Santa Sé. Gallagher é o enviado especial do Papa Leão para as celebrações no Santuário Carmelitano de Berdichev, a 180 quilômetros a leste da capital, por ocasião do 35º aniversário da reabertura das estruturas da Igreja Católica de rito latino no país. A missa no gramado em frente ao santuário dedicado a Maria, Mãe de Deus, foi celebrada no domingo 19 de julho, diante de mais de 3 mil pessoas. A visita ao memorial, localizado nas proximidades de Maidan, contou com a presença do ministro interino das Relações Exteriores, Andriy Sabia, com quem Gallagher manteve posteriormente uma reunião bilateral. Durante as conversações, foi reiterada a proximidade da Santa Sé ao povo ucraniano, especialmente neste momento de guerra, com a esperança de que se chegue o quanto antes a uma paz justa e duradoura. Mais tarde, ainda pela manhã, ocorreu o encontro com o presidente ucraniano Volodymyr Zelensky. Na noite de domingo, foi realizada uma reunião com o Conselho Pan-Ucraniano das Igrejas e Organizações Religiosas. Seus representantes falaram sobre os desafios que enfrentam constantemente, juntamente com a população, e sobre a colaboração positiva estabelecida entre as diversas denominações religiosas. O principal problema, explicaram, continua sendo, evidentemente, a guerra. As pessoas estão cansadas, exaustas, ressaltaram, mas, mesmo assim, tentamos viver com dignidade e com a vontade de recomeçar a cada dia. Ninguém mais do que nós deseja a paz, mas deve ser uma paz justa. Ao agradecerem à Santa Sé e ao Núncio Apostólico Visvaldas Kulbokas pelo trabalho, Pela proximidade constante e pela ajuda nestes tempos de conflito, eles reiteraram a importância de continuarem a ser apoiados espiritualmente e na oração, destacando, porém, também a necessidade de poder solicitar aos líderes políticos, por meio da diplomacia, um compromisso cada vez maior para chegar ao fim do conflito. O resultado alcançado pelo Conselho, com o objetivo de garantir a isenção dos ministros sagrados da convocação para o serviço militar, foi significativo. O governo e as autoridades políticas demonstraram compreender a importância das igrejas, reconhecendo seu papel como serviços essenciais à pessoa e de apoio à população, declararam. Gallagher expressou seu incentivo pelos resultados concretos alcançados, que nem sempre são dados por certo, sobretudo em tempos de guerra.
4: Toda a população da Ucrânia está muito cansada. E, infelizmente, por enquanto, não vemos esperança de um fim para a guerra. Essa declaração foi feita pelo arcebispo católico latino de Lviv, Mieczyslaw, em entrevista à Rádio Vaticano e na Ucrânia, acompanhando a missão do arcebispo Paul Richard Gallagher, secretário para as relações com os estados e organizações internacionais da Santa Sé e atualmente enviado especial do pontífice ao país do leste europeu para as comemorações do 35º aniversário da restauração das instalações da Igreja Católica de Rito Latino. A primeira parada da viagem foi precisamente na cidade próxima à fronteira com a Polônia. Excelência, quase 4 anos e meio se passaram desde o início do conflito. Qual é a situação da população ucraniana hoje?
5: Purtroppo la guerra continua e non vediamo neanche per momento una speranza che finisce.
4: Infelizmente a guerra continua e por enquanto não vemos esperança de um fim. Todas as pessoas, toda a população ucraniana está muito cansada, porque todos são afetados pela guerra. Sejam familiares, vizinhos ou colegas que estão combatendo. Há também muitos mortos. Notícias ruins da guerra chegam constantemente. Aqui também, as pessoas perdem a esperança porque nem todos encontram trabalho e muitos emigram, deixando suas casas para tentar se reunir com seus maridos ou esposas que partiram para a Europa há 4 ou 5 anos. Mesmo aqui em Lviv, embora não haja combates militares todos os dias, ouvimos alarmes com frequência. As pessoas precisam ir para os abrigos. O trabalho precisa ser interrompido, assim como as escolas. Mas as pessoas sempre vão à igreja, rezam e têm esperança somente em Deus. Só Ele pode parar essa guerra horrível.
5: Há esta esperança só em Deus, porque soltanto Lui può fermare questa orribile guerra.
4: Lviv foi atingida várias vezes durante o conflito. Nessas condições, como é possível retomar a vida normal após um bombardeio?
5: Não é fácil, porque quase ogni volta sono sempre feriti, sono sempre morti, sono sempre distrutte le case, le proprietà.
4: Não é fácil, porque quase sempre há feridos, há mortes, há sempre casas e propriedades destruídas. Mas esse ano, celebramos 25 anos da visita de João Paulo II, que nos disse: não tenhais medo. Mesmo nos tempos de hoje, encontrareis dificuldades, mas com Cristo vencereis. Então, a nossa única esperança é a oração. As pessoas vêm, rezam. Todos os dias depois da missa, cantamos súplicas e realizamos reuniões de oração para pedir misericórdia e paz para o nosso país.
5: Altri incontri di preghiera per proprio chiedere la misericordia e la pace per questo nostro povero paese.
4: Excelência, o Ocidente hoje parece um pouco habituado à guerra. É como se tivesse tornado algo normal. O que pode a Igreja fazer aqui na Ucrânia para despertar as consciências para a paz?
5: Nós sempre facciamo um apelo, come conferenze episcopali, anche i sacerdoti, i vescovi. Ogni tanto andiamo a trovare i nostri confratelli.
4: Fazemos sempre um apelo, como conferências episcopais, também os sacerdotes, os bispos. De vez em quando, vamos ao exterior encontrar os nossos irmãos no episcopado, outros nossos irmãos, sacerdotes, nossos amigos. Eles sempre nos acolhem, nos dão a oportunidade de dirigir uma palavra também aos seus paroquianos. E penso que não devemos ficar indiferentes ao sofrimento dos outros países, também na Terra Santa, porque devemos demonstrar uma unidade, sobretudo porque somos irmãos cristãos. Nos recordar sempre uns dos outros. Pedimos que nos ajudem com a oração, mas também com a assistência humanitária que é necessária aqui na Ucrânia.
2: Padre Romanelli, há um ano do ataque à paróquia de Gaza. Rezemos pelos mortos e a paz. Drones contra um veículo em uma área oeste de Khan Yunis. Ataque contra barracas de deslocados nas praias da cidade de Gaza e tiros nos bairros de Zeitun e Tufá, na mesma cidade. Apesar do cessar-fogo ainda em vigor, somente na quinta-feira, 16 de julho, essas operações do exército israelense na faixa de Gaza causaram a morte de 5 pessoas. Portanto, nem os combates, nem a emergência humanitária em Gaza cessam, como relatou o padre Gabriel Romanelli, pároco da Sagrada Família na cidade de Gaza. A paróquia latina, há exatamente um ano, em 17 de julho de 2025, foi atingida por um ataque do exército israelense, um evento que comoveu profundamente a igreja e o mundo inteiro, disse o sacerdote. Nas redes sociais, ele quis relembrar as palavras do Ângelus de 20 de julho de 2025, quando o Papa Leão, 3 dias após o ataque, expressou sua profunda tristeza pelo ocorrido, citando os nomes das vítimas e fazendo um apelo urgente pela paz e pelo respeito ao direito humanitário. No ataque, perderam a vida o porteiro da paróquia, Saad Issa, de 60 anos, e duas mulheres, Fuina Issa, uma idosa de 84 anos, que se encontrava em uma barraca da Caritas, transformada em centro de apoio psicológico à população, e Najabu, que faleceu horas depois devido aos ferimentos sofridos. Padre Gabriel também sofreu um ferimento leve na perna e foi levado ao hospital para receber tratamento. Enquanto isso, o ataque havia aterrorizado todas as pessoas refugiadas dentro do complexo paroquial. O pároco de Gaza anunciou que nesse 19 seria realizada uma celebração especial pelas almas daqueles que morreram naquele triste dia. Uma ocasião para rezar também pelos feridos, por suas famílias e pelo perdão e pela paz, afirmou. Enquanto isso, as condições de vida continuam sendo particularmente complicadas, já que os moradores se veem obrigados a viver em um território reduzido a um monte de escombros. Além disso, segundo o que foi relatado pelo The Guardian, as intervenções da comunidade internacional ainda estão distantes, com o Board of Peace, criado por Trump, tendo abandonado um plano completo de reconstrução de Gaza em favor de um pequeno projeto piloto. Enquanto isso, as temperaturas do verão complicam ainda mais a existência já precária de quase 1 milhão de deslocados que vivem em barracas e abrigos improvisados, segundo o Conselho Norueguês para Refugiados. O próprio padre Romanelli, em depoimento compartilhado nas redes sociais, falou de estradas devastadas pela guerra, veículos cada vez mais raros e combustíveis a preços proibitivos. Assim, tornou-se difícil tentar fazer deslocamentos, mesmo que curtos, na faixa, disse ele. O sacerdote enfrenta diariamente a dificuldade de levar as crianças locais até a paróquia para as atividades da escola de verão no Oratório São José, animadas por padres, religiosas e leigos. As ruas de Gaza estão destruídas, diz ele, enquanto algumas são transitáveis apenas por poucos metros. Já há algum tempo, o asfalto da pista estava danificado, mas hoje não existe mais. Há buracos, sucatas, escombros, ferros retorcidos, vidros. A tudo isso se soma o custo de combustível, que ficou caríssimo. Um litro de diesel, por exemplo, custa cerca de $13,50. Quanto à gasolina, o preço é de cerca de $27, o dobro, acrescenta. Neste contexto, a paróquia decidiu apoiar financeiramente alguns dos poucos ônibus e micro-ônibus ainda em operação na faixa, para que vão buscar as crianças, os jovens e as famílias.
3: Mais uma noite de ataques recíprocos se passou no Irã, onde foram ouvidas explosões, de certo modo, por todo o país, causadas pelos Estados Unidos, que visavam enfraquecer a capacidade militar iraniana de atacar navios no Estreito de Hormuz. O ataque mais grave ocorreu em Bushehr, cidade portuária, onde fica a única usina nuclear iraniana destinada ao uso civil. Em resposta, Teherã explodiu dois petroleiros, o que constitui uma verdadeira escalada, passando do bloqueio naval para o ataque frontal. Os Pasdaran reivindicaram o ato, declarando que, enquanto os Estados Unidos atacarem a rota do petróleo e do gás, ela não será mais segura. Os ataques nos países do Golfo. O alerta aéreo continua também no Kuwait e no Bahrein, enquanto nas bases norte-americanas, na Jordânia, atacadas há duas noites, foram encontrados restos mortais que talvez pertençam ao terceiro militar estadunidense desaparecido. O ministro das Relações Exteriores do Irã, Arashi, afirmou em uma entrevista que seu país só porá fim à guerra com os Estados Unidos quando estiver em uma posição de força, seja por meio de vitórias militares ou avanços diplomáticos. Enquanto isso, o presidente norte-americano Trump está considerando estender ao Irã as sanções econômicas atualmente em vigor contra a Rússia. A guerra no Líbano. O presidente libanês Aoun chegou aos Estados Unidos, onde teve uma primeira reunião com o secretário de Estado Marco Rubio, enquanto aguardava ser recebido esta segunda-feira pelo presidente Trump. Os dois, entretanto, teriam chegado a um consenso sobre a necessidade de uma retirada completa das forças israelenses do sul do Líbano e sobre o início da implementação do acordo quadro assinado em 26 de junho. No entanto, os ataques israelenses continuaram no fim de semana, principalmente na região de Nabatieh.
1: E o programa em português da Rádio Vaticano Vatican News desta segunda-feira, 20 de julho, vai ficando por aqui. Agradecemos, como sempre, a sua companhia e a sua sintonia. Nos encontramos amanhã neste mesmo horário. Até lá!

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1: Olá, amigos do Brasil e demais países lusófonos. Está no ar o programa em português da Rádio Vaticano, Vatican News, desta segunda-feira, 20 de julho. Aqui trazemos para vocês as últimas notícias do Papa, da Santa Sé e da Igreja no mundo. Com você hoje para conduzir esta edição, Túlio Fonseca, na assessoria técnica temos Damiano Caprio. E preparamos um trecho do Salmo responsorial da liturgia de hoje para você. A todo homem que procede retamente, eu mostrarei a salvação que vem de Deus. Salmo 49. E passamos imediatamente aos destaques do nosso programa de hoje. Teve início a terceira semana do período de descanso do Papa Leão XIV em Castel Gandolfo. Nesta manhã, o Papa realizou uma visita privada à comunidade monástica e à abadia de Monte Cassino, onde rezou junto ao túmulo de São Bento. Também foi divulgado que o Papa entregará em outubro a primeira medalha Leão XIV para a sustentabilidade. Teremos ainda as últimas atualizações sobre a visita de Dom Gallagher à Ucrânia. Nesta segunda-feira, o arcebispo visitou Maidan e rezou diante do memorial em homenagem às vítimas da Revolução de 2014 e da guerra que eclodiu em 2022. E em Gaza, o pároco Padre Romanelli recorda um ano do ataque à paróquia. Rezemos pelos mortos e pela paz. Fique conosco, o nosso programa está no ar. Olá, seja novamente bem-vindo ao programa produzido pela Redação Brasileira. E nesta segunda-feira, o Santo Padre deixou Castel Gandolfo para visitar a comunidade monástica e a abadia de Monte Cassino. Ali, Leão XIV fez uma pausa para rezar junto ao túmulo de São Bento, confiando-lhe sua súplica pela paz nas regiões do mundo marcadas pelo sangue e pelo conflito. Segundo foi informado pela sala de imprensa da Santa Sé, o Santo Padre também almoçou com a comunidade e, ao término, retornou a Castel Gandolfo. A Universidade Vila Nova e seu setor para a sustentabilidade instituíram a Medalha Papa Leão XIV para a Sustentabilidade, uma nova honraria internacional destinada a reconhecer pessoas cuja liderança tenha promovido a sustentabilidade, a responsabilidade ecológica e o desenvolvimento humano integral. Segundo explicam os idealizadores em um comunicado, a medalha pretende homenagear aqueles cujo trabalho demonstra uma visão holística da sustentabilidade, integrando o cuidado com o meio ambiente, a justiça social, a atenção às populações vulneráveis e a gestão responsável dos recursos econômicos e naturais. Diferentemente dos prêmios de caráter secular, a distinção considera a ecologia integral como um compromisso ético de cuidar dos marginalizados, aproximando o rigor científico da convicção moral. Os agraciados poderão ser provenientes de qualquer área ou disciplina e serão escolhidos com base no impacto concreto de sua atuação na promoção de um mundo mais sustentável e justo. A primeira medalha, Papa Leão XIV para a Sustentabilidade, será entregue pelo Papa Leão XIV em Castel Gandolfo durante a Conferência Internacional sobre Sustentabilidade da Universidade Vila Nova, que terá como tema responder ao clamor da terra e dos pobres, e será realizada de 12 a 15 de outubro de 2026. A conferência reunirá cerca de 300 participantes, entre acadêmicos, pesquisadores, representantes da igreja, fundações e líderes dos setores público e privado, em um fórum transdisciplinar concebido para transformar o diálogo em ações concretas e colaborativas. O vencedor da primeira edição da medalha será anunciado em setembro de 2026, antes da conferência e da cerimônia oficial de premiação, que acontecerá no Borgo Laudato Si, em Castel Gandolfo. A medalha Papa Leão XIV para a sustentabilidade reflete uma convicção profundamente enraizada na Universidade Vila Nova, a de que o cuidado com a casa comum e o cuidado mútuo são inseparáveis, afirmou o reitor da Universidade Vila Nova, Padre Peter Donohue, ao reconhecer líderes cujo trabalho promove tanto a proteção ambiental quanto o bem comum, esperamos inspirar um impacto significativo e duradouro em comunidades de todo o mundo, acrescentou. A Universidade Vila Nova, instituição católica agostiniana, mantém um vínculo especial com o pontífice. O Papa Leão XIV, então Robert Prevost, concluiu a graduação em matemática na Universidade Vila Nova em 1977 e, posteriormente, recebeu da instituição o título de doutor honoris causa em humanidades em 2014. A medalha foi instituída como uma honraria permanente, concedida a cada 2 anos pela Universidade Vila Nova, destacando o compromisso contínuo da instituição com a promoção de iniciativas globais de sustentabilidade e o fortalecimento da ecologia integral. A entrega ocorrerá no âmbito da programação oficial da Conferência Internacional sobre Sustentabilidade da Universidade Vila Nova. Para a primeira edição do prêmio, em 2026, os candidatos foram avaliados por um comitê de seleção composto por membros do Conselho de Liderança em Sustentabilidade da Universidade, após um rigoroso processo de análise baseado em critérios multidimensionais de sustentabilidade. A criação da medalha ocorre em um momento de crescente conscientização sobre a profunda interdependência entre os desafios ambientais e sociais. O prêmio expressa uma visão de sustentabilidade que vai além da simples proteção do meio ambiente, abrangendo também a busca mais ampla pelo bem-estar humano, pela justiça social e pela responsabilidade de longo prazo para com as futuras gerações. A Conferência Internacional sobre Sustentabilidade de 2026 será realizada entre o Patristicum, em Roma, e o Borgo Laudato Si, em Castel Gandolfo. A realização do encontro, em Roma, o coloca no centro da doutrina social da Igreja e valoriza os vínculos institucionais exclusivos da Universidade de Vila Nova com a Ordem de Santo Agostinho e com o Vaticano, unindo a ciência ambiental à liderança moral em nível global. A conferência está sendo desenvolvida em diálogo com diversos parceiros institucionais, entre eles o Dicastério para o Serviço do Desenvolvimento Humano Integral, e conta com o apoio do Centro de Alta Formação Laudato Si, instituição vaticana fundada pelo Papa Francisco para promover a formação em ecologia integral, a educação para a sustentabilidade e iniciativas inspiradas na encíclica Laudato Si. O cardeal Fábio Baggio, diretor-geral do Centro de Alta Formação Laudato Si, acolheu com satisfação a iniciativa e explicou que a medalha Papa Leão XIV para a sustentabilidade homenageia pessoas cujas vidas testemunham o vínculo inseparável entre o cuidado da criação e a promoção da dignidade humana, enraizados na luz da nossa fé. Ao reconhecer esse compromisso extraordinário, a medalha celebra líderes cujo exemplo inspira as futuras gerações a abraçar uma ecologia integral que responda com esperança tanto ao clamor da terra quanto ao clamor dos pobres. E agora vamos ouvir as reportagens de Silvonei José, Raimundo Lima e Jackson Erpen nos atualizando sobre as situações de conflito que assolam o mundo.
2: Dom Gallagher em Berdichev. Oração pela paz à Nossa Senhora do Monte Carmelo. Na Ucrânia, o secretário para as relações com os estados, enviado pelo Papa Leão XIV para as comemorações do 35º aniversário da restauração das instalações da Igreja Católica de Rito Latino, celebrou missa neste domingo no Santuário de Monte Carmelo em Berdichev. Rezemos juntos pela paz, disse. Um dom de Deus. Uma esplanada repleta de mais de 30 mil pessoas acolheu neste domingo as celebrações do 35º aniversário da restauração das instalações da Igreja Católica de Rito Latino na Ucrânia, no Santuário de Monte Carmelo, em Berdichev, a cerca de 2 horas de carro a sudoeste de Kiev. Famílias, crianças, jovens, mas também muitos idosos e pessoas vulneráveis ocuparam todos os espaços disponíveis onde foi celebrada a missa. Pela primeira vez desde o início da guerra, a cerimônia realizou-se ao ar livre, sob um céu plúmbeo que, minutos antes do início da cerimônia, proporcionou alguns chuviscos. O mau tempo, contudo, foi melhorando gradualmente, dando lugar ao sol, invulgarmente quente para essas latitudes. Berdichev é a cidade que abriga um dos lugares mais sagrados para os católicos ucranianos. E não só isso, mas que, entre suas curiosidades, também inclui o fato de ser o local de nascimento, em 1857, do escritor britânico-polonês Josh Conrad, conhecido em particular por seus grandes romances e contos, como Lord Jim, Coração das Trevas e A Linha da Sombra. O arcebispo Paul Richard Galler, hoje no seu quinto dia de missão no país, como enviado do Papa Leão para esta ocasião especial, que em 2026 também se insere no contexto das comemorações do 25º aniversário da histórica visita de São João Paulo II. Uma missão dupla, quer pastoral como diplomática, com muitos encontros agendados com autoridades políticas, enfatizou o secretário da Santa Sé para as relações com os estados e organizações internacionais em sua homilia. O que lhe permite, acima de tudo, estar em união de oração convosco, disse, especialmente com os doentes e sofredores, e invocar diante de Nossa Senhora o dom da paz e da justiça, especialmente para a querida Ucrânia. Mãe de Deus e mãe do Sagrado Escapulário de Monte Carmelo, dirigimo-nos agora a vós, diante do ícone milagroso aqui venerado, com orações de louvor que elevamos a Deus e com súplicas para que Ele nos conceda a sua paz. É a invocação que o prelado eleva no início do dia festivo. Uma paz muito necessária para um país devastado por quase 4 anos e meio de guerra. Nesta segunda-feira, Dom Gallagher se reunirá com altos funcionários políticos, incluindo o ministro das Relações Exteriores interino, Sibia, e o presidente ucraniano, Zelensky.
3: Com a homenagem no Memorial às Vítimas da Revolução de Maidan de 2013-2014 e da guerra desencadeada pela Rússia em 2014 e que se intensificou ainda mais em fevereiro de 2022, teve início na segunda-feira, 20 de julho, em Kiev, o quinto e último dia da missão na Ucrânia do arcebispo Paul Richard Gallagher, secretário das Relações com os Estados e as Organizações Internacionais da Santa Sé. Gallagher é o enviado especial do Papa Leão para as celebrações no Santuário Carmelitano de Berdichev, a 180 quilômetros a leste da capital, por ocasião do 35º aniversário da reabertura das estruturas da Igreja Católica de rito latino no país. A missa no gramado em frente ao santuário dedicado a Maria, Mãe de Deus, foi celebrada no domingo 19 de julho, diante de mais de 3 mil pessoas. A visita ao memorial, localizado nas proximidades de Maidan, contou com a presença do ministro interino das Relações Exteriores, Andriy Sabia, com quem Gallagher manteve posteriormente uma reunião bilateral. Durante as conversações, foi reiterada a proximidade da Santa Sé ao povo ucraniano, especialmente neste momento de guerra, com a esperança de que se chegue o quanto antes a uma paz justa e duradoura. Mais tarde, ainda pela manhã, ocorreu o encontro com o presidente ucraniano Volodymyr Zelensky. Na noite de domingo, foi realizada uma reunião com o Conselho Pan-Ucraniano das Igrejas e Organizações Religiosas. Seus representantes falaram sobre os desafios que enfrentam constantemente, juntamente com a população, e sobre a colaboração positiva estabelecida entre as diversas denominações religiosas. O principal problema, explicaram, continua sendo, evidentemente, a guerra. As pessoas estão cansadas, exaustas, ressaltaram, mas, mesmo assim, tentamos viver com dignidade e com a vontade de recomeçar a cada dia. Ninguém mais do que nós deseja a paz, mas deve ser uma paz justa. Ao agradecerem à Santa Sé e ao Núncio Apostólico Visvaldas Kulbokas pelo trabalho, Pela proximidade constante e pela ajuda nestes tempos de conflito, eles reiteraram a importância de continuarem a ser apoiados espiritualmente e na oração, destacando, porém, também a necessidade de poder solicitar aos líderes políticos, por meio da diplomacia, um compromisso cada vez maior para chegar ao fim do conflito. O resultado alcançado pelo Conselho, com o objetivo de garantir a isenção dos ministros sagrados da convocação para o serviço militar, foi significativo. O governo e as autoridades políticas demonstraram compreender a importância das igrejas, reconhecendo seu papel como serviços essenciais à pessoa e de apoio à população, declararam. Gallagher expressou seu incentivo pelos resultados concretos alcançados, que nem sempre são dados por certo, sobretudo em tempos de guerra.
4: Toda a população da Ucrânia está muito cansada. E, infelizmente, por enquanto, não vemos esperança de um fim para a guerra. Essa declaração foi feita pelo arcebispo católico latino de Lviv, Mieczyslaw, em entrevista à Rádio Vaticano e na Ucrânia, acompanhando a missão do arcebispo Paul Richard Gallagher, secretário para as relações com os estados e organizações internacionais da Santa Sé e atualmente enviado especial do pontífice ao país do leste europeu para as comemorações do 35º aniversário da restauração das instalações da Igreja Católica de Rito Latino. A primeira parada da viagem foi precisamente na cidade próxima à fronteira com a Polônia. Excelência, quase 4 anos e meio se passaram desde o início do conflito. Qual é a situação da população ucraniana hoje?
5: Purtroppo la guerra continua e non vediamo neanche per momento una speranza che finisce.
4: Infelizmente a guerra continua e por enquanto não vemos esperança de um fim. Todas as pessoas, toda a população ucraniana está muito cansada, porque todos são afetados pela guerra. Sejam familiares, vizinhos ou colegas que estão combatendo. Há também muitos mortos. Notícias ruins da guerra chegam constantemente. Aqui também, as pessoas perdem a esperança porque nem todos encontram trabalho e muitos emigram, deixando suas casas para tentar se reunir com seus maridos ou esposas que partiram para a Europa há 4 ou 5 anos. Mesmo aqui em Lviv, embora não haja combates militares todos os dias, ouvimos alarmes com frequência. As pessoas precisam ir para os abrigos. O trabalho precisa ser interrompido, assim como as escolas. Mas as pessoas sempre vão à igreja, rezam e têm esperança somente em Deus. Só Ele pode parar essa guerra horrível.
5: Há esta esperança só em Deus, porque soltanto Lui può fermare questa orribile guerra.
4: Lviv foi atingida várias vezes durante o conflito. Nessas condições, como é possível retomar a vida normal após um bombardeio?
5: Não é fácil, porque quase ogni volta sono sempre feriti, sono sempre morti, sono sempre distrutte le case, le proprietà.
4: Não é fácil, porque quase sempre há feridos, há mortes, há sempre casas e propriedades destruídas. Mas esse ano, celebramos 25 anos da visita de João Paulo II, que nos disse: não tenhais medo. Mesmo nos tempos de hoje, encontrareis dificuldades, mas com Cristo vencereis. Então, a nossa única esperança é a oração. As pessoas vêm, rezam, todos os dias depois da missa cantamos súplicas e realizamos reuniões de oração para pedir misericórdia e paz para o nosso país.
5: Altri incontri di preghiera per proprio chiedere la misericordia e la pace per questo nostro povero paese.
4: Excelência, o Ocidente hoje parece um pouco habituado à guerra. É como se tivesse tornado algo normal. O que pode a Igreja fazer aqui na Ucrânia para despertar as consciências para a paz?
5: Nós sempre facciamo un appello, come conferenze episcopali, anche i sacerdoti, i vescovi. Ogni tanto andiamo a trovare i nostri confratelli.
4: Fazemos sempre um apelo como conferências episcopais, também os sacerdotes, os bispos. De vez em quando, vamos ao exterior encontrar os nossos irmãos no episcopado, outros nossos irmãos, sacerdotes, nossos amigos. Eles sempre nos acolhem, nos dão a oportunidade de dirigir uma palavra também aos seus paroquianos. E penso que não devemos ficar indiferentes ao sofrimento dos outros países, também na Terra Santa, porque devemos demonstrar uma unidade, sobretudo porque somos irmãos cristãos. Nos recordar sempre uns dos outros. Pedimos que nos ajudem com a oração, mas também com a assistência humanitária que é necessária aqui na Ucrânia.
2: Padre Romanelli, há um ano do ataque à paróquia de Gaza. Rezemos pelos mortos e a paz. Drones contra um veículo em uma área oeste de Khan Yunis. Ataque contra barracas de deslocados nas praias da cidade de Gaza. E tiros nos bairros de Zeitun e Tufá, na mesma cidade. Apesar do cessar-fogo ainda em vigor, somente na quinta-feira, 16 de julho, essas operações do exército israelense na faixa de Gaza causaram a morte de 5 pessoas. Portanto, nem os combates, nem a emergência humanitária em Gaza cessam, como relatou o padre Gabriel Romanelli, pároco da Sagrada Família na cidade de Gaza. A paróquia latina, há exatamente um ano, em 17 de julho de 2025, foi atingida por um ataque do exército israelense, um evento que comoveu profundamente a igreja e o mundo inteiro, disse o sacerdote. Nas redes sociais, ele quis relembrar as palavras do Ângelus de 20 de julho de 2025, quando o Papa Leão, 3 dias após o ataque, expressou sua profunda tristeza pelo ocorrido, citando os nomes das vítimas e fazendo um apelo urgente pela paz e pelo respeito ao direito humanitário. No ataque, perderam a vida o porteiro da paróquia, Saad Issa, de 60 anos, e 2 mulheres, Fuina Issa, uma idosa de 84 anos, que se encontrava em uma barraca da Caritas, transformada em centro de apoio psicológico à população, e Najabu, que faleceu horas depois devido aos ferimentos sofridos. Padre Gabriel também sofreu um ferimento leve na perna e foi levado ao hospital para receber tratamento. Enquanto isso, o ataque havia aterrorizado todas as pessoas refugiadas dentro do complexo paroquial. O pároco de Gaza anunciou que nesse 19 seria realizada uma celebração especial pelas almas daqueles que morreram naquele triste dia. Uma ocasião para rezar também pelos feridos, por suas famílias e pelo perdão e pela paz, afirmou. Enquanto isso, as condições de vida continuam sendo particularmente complicadas, já que os moradores se veem obrigados a viver em um território reduzido a um monte de escombros. Além disso, segundo o que foi relatado pelo The Guardian, as intervenções da comunidade internacional ainda estão distantes, como o Board of Peace, criado por Trump, tendo abandonado um plano completo de reconstrução de Gaza em favor de um pequeno projeto piloto. Enquanto isso, as temperaturas do verão complicam ainda mais a existência já precária de quase 1 milhão de deslocados que vivem em barracas e abrigos improvisados, segundo o Conselho Norueguês para Refugiados. O próprio padre Romanelli, em depoimento compartilhado nas redes sociais, falou de estradas devastadas pela guerra, veículos cada vez mais raros e combustíveis a preços proibitivos. Assim, tornou-se difícil tentar fazer deslocamentos, mesmo que curtos, na faixa, disse ele. O sacerdote enfrenta diariamente a dificuldade de levar as crianças locais até a paróquia para as atividades da escola de verão no Oratório São José, animadas por padres, religiosas e leigos. As ruas de Gaza estão destruídas, diz ele, enquanto algumas são transitáveis apenas por poucos metros. Já há algum tempo, o asfalto da pista estava danificado, mas hoje não existe mais. Há buracos, sucatas, escombros, ferros retorcidos, vidros. A tudo isso se soma o custo de combustível, que ficou caríssimo. 1 litro de diesel, por exemplo, custa cerca de $13,50. Quanto à gasolina, o preço é de cerca de $27, o dobro, acrescenta. Neste contexto, a paróquia decidiu apoiar financeiramente alguns dos poucos ônibus e micro-ônibus ainda em operação na faixa, para que vão buscar as crianças, os jovens e as famílias.
3: Mais uma noite de ataques recíprocos se passou no Irã, onde foram ouvidas explosões, de certo modo, por todo o país, causadas pelos Estados Unidos, que visavam enfraquecer a capacidade militar iraniana de atacar navios no Estreito de Hormuz. O ataque mais grave ocorreu em Bushehr, cidade portuária, onde fica a única usina nuclear iraniana destinada ao uso civil. Em resposta, Teherã explodiu dois petroleiros, o que constitui uma verdadeira escalada, passando do bloqueio naval para o ataque frontal. Os Pasdaran reivindicaram o ato, declarando que, enquanto os Estados Unidos atacarem a rota do petróleo e do gás, ela não será mais segura. Os ataques nos países do Golfo. O alerta aéreo continua também no Kuwait e no Bahrein, enquanto nas bases norte-americanas, na Jordânia, atacadas há duas noites, foram encontrados restos mortais que talvez pertençam ao terceiro militar estadunidense desaparecido. O ministro das Relações Exteriores do Irã, Arashi, afirmou em uma entrevista que seu país só porá fim à guerra com os Estados Unidos quando estiver em uma posição de força, seja por meio de vitórias militares ou avanços diplomáticos. Enquanto isso, o presidente norte-americano Trump está considerando estender ao Irã as sanções econômicas atualmente em vigor contra a Rússia. A guerra no Líbano. O presidente libanês Aoun chegou aos Estados Unidos, onde teve uma primeira reunião com o secretário de Estado Marco Rubio, enquanto aguardava ser recebido esta segunda-feira pelo presidente Trump. Os dois, entretanto, teriam chegado a um consenso sobre a necessidade de uma retirada completa das forças israelenses do sul do Líbano e sobre o início da implementação do acordo quadro assinado em 26 de junho. No entanto, os ataques israelenses continuaram no fim de semana, principalmente na região de Nabatieh.
1: E o programa em português da Rádio Vaticano, Vatican News, desta segunda-feira, 20 de julho, vai ficando por aqui. Agradecemos, como sempre, a sua companhia e a sua sintonia. Nos encontramos amanhã, neste mesmo horário. Até lá!

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1: Amigas e amigos, saudações. Esta é a Rádio Vaticano, na sua emissão do dia 20 de julho de 2026. Filomeno Lopes e Dulce Araújo convosco e vão começar já pelos principais temas de hoje.
2: Entre os dias 3 e 17 de julho de 2026, a cidade de São Luís, no Brasil, sediou dois importantes eventos para a Igreja no país: o Simpósio da Sociedade Brasileira de Canonistas e o Encontro dos Servidores dos Tribunais Eclesiásticos do Brasil. O encontro reuniu cerca de 200 canonistas de diversas regiões do Brasil, entre sacerdotes, diáconos, religiosos e leigos que atuam nos tribunais eclesiásticos e em outros serviços jurídicos da Igreja.
1: A experiência da Casa da Esperança em Cabo Verde para a recuperação de toxicodependentes vai estender-se a duas dioceses do Senegal e à de Bafatá, na Guiné-Bissau.
2: Papa Leão XIV, 3 meses depois da sua visita apostólica em Angola, considerações do padre Tony Neves.
1: A rubrica Década dos Afrodescendentes leva-nos hoje ao México e ao Peru para algumas iniciativas sobre afrodescendentes nesses países latino-americanos.
2: Entre os dias 13 e 17 de julho de 2026, a cidade de São Luís, no Brasil, sediou dois importantes eventos para a Igreja do país: o Simpósio da Sociedade Brasileira de Canonistas e o Encontro dos Servidores dos Tribunais Eclesiásticos do Brasil. O encontro reuniu cerca de 200 canonistas de diversas regiões do país, entre sacerdotes, diáconos, religiosos e leigos, que atuam nos tribunais eclesiásticos e em outros serviços jurídicos da Igreja. Entre os tópicos abordados tiveram a sanácio in radice, a adscrição de fiéis pendulares, o abandono formal da Igreja e a liberdade religiosa, o direito de defesa, o papel do visitador religioso, a relação entre justiça e direito, além da integração de casais em nova união, após 10 anos de publicação de Amores Letícia e a proposta de modificação de alguns cânones a partir do documento final da 16ª Assembleia do Sínodo dos Bispos. Um dos momentos centrais da programação foi a realização da Assembleia Geral da Sociedade Brasileira de Canonistas, SBC, em 16 de julho, com a aprovação das reformas do Estatuto e o texto inédito do Regimento, bem como a celebração dos 40 anos da fundação da SBC e a entrega da Comenda São Raimundo de Penhaforte ao Cardeal Gianfranco Ghirlanda, a Dom Sérgio de Deus Borges e o desembargador Dr. Cleone Seabra, pela propagação e incentivo ao estudo do direito canônico. O Papa Leão XIV visitou Angola há 3 meses. Ouçamos as considerações do padre Tony Neves sobre como as pessoas vão decantando o essencial dos seus gestos e palavras.
3: Desafiei algumas pessoas angolanas, clérigos, religiosos ou leigos, a escolher a frase do Papa que mais deixou marcas na sua vida e que tem potencial para ajudar Angola a crescer. As reações vieram do mundo inteiro, desde Angola à Inglaterra, de Portugal ao Paraguai, da Nigéria à Itália, da Guiné-Bissau à França, da Espanha à África do Sul, da Holanda à Ilha Reunião, da RCA ao Brasil, de Cabo Verde aos Camarões, da Suíça ao Quénia. O resultado final foi fantástico e, por isso, tenho a alegria de partilhar esta seleção de provocações papais feitas no Quilamba, na Mochima, no Saurimo, na Senhora de Fátima ou no Palácio Presidencial. Dada a quantidade e qualidade das reações, publico 2 crónicas sobre esta visita, tão marcante como estimulante para o futuro do país. África é para o mundo inteiro uma reserva de alegria e de esperança, eis a escolha de Dom Belmiro Chisengeti, o coordenador-geral da visita do Papa. A mesma frase foi sublinhada pela irmã Florencio, pelo padre Alexandre Tchombe, pela irmã Laurinda, por Paula Gustavo e Alexandre Tchombe. Acrescentaram Maria Mussolovella e o padre António Quimino, que eu não hesitaria em definir como virtudes políticas. Ou então, como destacou Cristina Afonso, Alegria e esperança, frequentemente vistas como sentimentos privados, são na verdade forças sociais poderosas. Elas contrariam a resignação e o isolamento. Pelo contrário, a tristeza e o medo podem tornar as pessoas vulneráveis à manipulação, ao fanatismo e à divisão. A irmã Júlia Clementina cita assim o Papa: "Nesta cena do Evangelho, a dos discípulos de Emaús, vejo refletida a história de Angola, deste país belíssimo e ferido, que tem fome e sede de esperança, de paz e de fraternidade." A irmã Tecla Chitula dá continuidade, diz: "Hoje é necessário olhar para o futuro com esperança e construir a esperança do futuro. Não tenhais medo de o fazer." Alzira Simões, o padre Cândido Lohuma e Gualberto Domingos insistem: "Juntos podeis fazer de Angola um projeto de esperança." Leonardo Pinto dá força ao desafio do Papa: "A história do vosso país, as consequências ainda difíceis que suportais, os problemas sociais e económicos e as diversas formas de pobreza exigem a presença de uma Igreja que saiba estar próxima no caminho e saiba ouvir o clamor dos seus filhos. Uma Igreja que, com a luz da palavra e o alimento da Eucaristia, saiba reavivar a esperança perdida." As escolhas de Leila Dias e de Chimeran Badua vão na mesma linha. "Nós podemos e queremos construir um país onde as antigas divisões sejam superadas para sempre, onde o ódio e a violência desapareçam, onde a chaga da corrupção seja curada por uma nova cultura de justiça e partilha. Só assim será possível um futuro de esperança." A irmã Elizabeth Cassongo e o padre Felisberto Sacolucuso salientaram: "O verdadeiro líder é aquele que tem a humildade de ouvir o seu povo e a firmeza de colocar a vida humana acima de qualquer lucro imediato." O padre David Sandombongo, Oscar Freitas e Borges Pongolola defendem que não se pode permitir que Angola continue a ser tratada como um terreno de saque e citam o Papa: "Caríssimos, referia-me às riquezas materiais nas quais, inclusivamente no vosso país, interesses prepotentes põem as mãos. Quanto sofrimento, quantas mortes, quantas catástrofes sociais e ambientais acarreta esta lógica extrativista." Por sua vez, Arminda Camati e o padre Jerónimo Lubongo e o padre Pascoal Domingos fizeram opção por esta partilha: "Desejo ouvir e encorajar aqueles que já escolheram o bem, a justiça, a paz, a tolerância e a reconciliação, ao mesmo tempo com milhões de homens e mulheres de boa vontade que constituem a principal riqueza deste país, eu pretendo também invocar a conversão dos que, escolhendo caminhos opostos, impedem o seu desenvolvimento harmonioso e fraterno." Termino com duas seleções marcantes. O padre Alberto Chindemba e a irmã Júlia Capela escolheram: "Quando a injustiça corrompe os corações, o pão de todos torna-se propriedade de poucos." Por sua vez, o padre Celestino Epalanga, da Comissão Justiça e Paz da CEASTE, o Gustavo Silva, o padre Joaquim Capango, o padre Arnaldo Loureiro, o padre Amílcar Gonga, o padre Alfredo Mavinga, António Farias e Félix Lussassa optaram por este pedido do Papa: "Colocai o bem comum acima das partes, não confundindo nunca a vossa parte com o todo." E muitas outras palavras do Papa Leão foram sublinhadas. Terão o seu espaço na próxima crónica. Dada a sua importância, não perderão pela demora.
1: As dioceses de Ziguinchor e de Kolda, no Senegal, e Bafatá, na Guiné-Bissau, receberam há poucos dias a visita do diretor da Fazenda da Esperança, de Cabo Verde, com o objetivo de avaliar a possibilidade de estender o projeto de Cabo Verde para essas dioceses da costa ocidental africana. As viagens e organizações foram programadas pela Secretaria da Nunciatura Apostólica no Senegal. Fazenda da Esperança é um projeto de acolhimento de pessoas com dependências de substâncias tóxicas e que está ativo em Cabo Verde há cerca de 10 anos, tendo sido levado do Brasil. De regresso ao país, em declarações à Rádio Nova de Maria, em Cabo Verde, o padre Ronaldo Lima, responsável do projeto em Cabo Verde, disse que foram positivos os 10 dias de contactos no Senegal e na Guiné-Bissau.
4: Por ocasião da posse de Dom Teodoro, o novo bispo de Santiago, estiveram aqui praticamente todos os bispos da Guiné-Bissau, Senegal e Mauritânia, que fazem parte da Conferência Episcopal, da qual Cabo Verde faz parte. E os bispos que estiveram aqui na posse de Dom Teodoro já tinham ouvido falar dos trabalhos da Fazenda da Esperança. E quando vieram, então, foram conhecer a fazenda. Todos os bispos Senegal, Guiné-Bissau e Mauritânia foram conhecer a Fazenda da Esperança e se motivaram, né, se estimularam para que fossem criadas Fazendas da Esperança em suas respectivas dioceses, de modo particular em duas dioceses. Dom Francis, da diocese de Kolda, em Senegal, e Dom Vitor, da diocese de Bafatá, em Guiné-Bissau. Então, eles nos convidaram para que nós fôssemos às suas dioceses conhecer, ver possibilidades de terrenos, né, de terras, para que possamos expandir de Cabo Verde para esses países, né, para a diocese de Kolda, no Senegal, e para a diocese de Bafatá, na Guiné-Bissau. Foi esse o objetivo que nós fomos a estes países. E as dioceses nos acolheram muito bem, graças a Deus. Então, visitamos a diocese de Zingisho e a diocese de Kolda, em Senegal, que esses bispos querem Fazendas da Esperança. E já tem terreno disponível. Lá nós tivemos reunião com o conselho da diocese de Kolda e os padres aprovaram por unanimidade a criação da Fazenda da Esperança. Da mesma forma, em Bafatá, em Guiné, nós tivemos reunião, obviamente, com o bispo, conhecemos os terrenos, as possibilidades, a cultura, como se pode fazer, e tivemos reunião também com o conselho presbiteral daquela diocese, que também, junto com o seu bispo Dom Vitor, aprovaram a criação e a doação de um terreno para criarmos uma Fazenda da Esperança.
1: Tendo o Conselho Diocesano aprovado a doação dos terrenos, o próximo passo é a construção da primeira casa que se espera aconteça já no próximo ano.
4: Esse passo é também de cada diocese. Assim como aqui, Dom Arlindo doou o terreno e depois fez o projeto para a primeira casa, foi construída e nós chegamos com nossa equipe. Assim também será nesses países. Será construída a primeira casa e nós iremos com uma equipe para a instalação desses projetos. A gente espera que seja o quanto antes, né? Certamente no próximo ano isso deve acontecer. Espero que sim. E nós estamos muito animados que de Cabo Verde a Fazenda da Esperança está se expandindo agora para a costa africana, aqui, né, na nossa conferência episcopal. Nós estamos felizes com isso. É um sinal de que a Fazenda da Esperança de Cabo Verde é uma fazenda pequena, mas já está dando frutos, né?
1: O padre Ronaldo de Lima, satisfeito com os resultados dessa visita de 10 dias às dioceses de Ziguinchor e Kolda, no Senegal, e Bafatá, na Guiné-Bissau, países que, juntamente com Cabo Verde e a Mauritânia, constituem uma única conferência episcopal interterritorial.

Segunda década dos afrodescendentes, 2025-2034. Get up, stand up. Don't give up the fight. Do boletim Alari do mês de junho, selecionamos duas informações relacionadas com afrodescendentes no México e no Peru. No México, o governo federal do país assinou um acordo para lançar uma consulta nacional destinada a enriquecer a Lei Geral sobre os Direitos dos Povos Indígenas e Afro-Mexicanos, anunciou a presidente do México, Claudia Sheinbaum, refere o Boletim Alari de junho findo. Segundo esta fonte, a presidente explicou que o processo de consulta será publicado no Boletim Oficial da Federação e permitirá incorporar as opiniões das comunidades indígenas e afro-mexicanas antes de o projeto de lei ser enviado para o Congresso da União. Sheinbaum observou que a iniciativa será apresentada à Câmara dos Representantes após a conclusão da consulta, com o objetivo de a submeter a 12 de outubro, data agora reconhecida no país como o Dia da Resistência dos Povos.

Peru, o dia 4 de junho é Dia da Cultura Afro-Peruana, uma data instituída por lei em 2006 para reconhecer o contributo histórico e contemporâneo da população afrodescendente na formação e no desenvolvimento da nação peruana. A data foi escolhida para homenagear o nascimento de Nicomedes Santa Cruz, jornalista, investigador, poeta e decimista, especialista de estrofes de 10 versos. Ele nasceu a 4 de junho de 1925. A sua obra desempenhou um papel central na tradição da décima e outras expressões enraizadas na cultura afro-peruana. A comemoração insere-se também num contexto mais alargado. Desde 2014, junho foi designado como o mês da cultura afro-peruana, período que conta com um vasto leque de atividades artísticas e académicas em diversas regiões. Esta medida estabeleceu o mês como período para promover atividades que possam levar à compreensão e à valorização dos contributos da população afro-peruana, incluindo iniciativas de defesa dos seus direitos e eventos que celebrem valores ligados à identidade cultural. Os anúncios referentes a edições anteriores da comemoração do mês de junho como mês da cultura afro-peruana, destacam ainda a intenção de submeter um dossiê à Unesco, propondo a candidatura da tradição Atarro de Negritos e Palitas ao reconhecimento como património cultural e material da humanidade. O programa do mês abrange também, como habitualmente, a atribuição do título de personalidade meritória da cultura e reconhecimentos a comunidades dedicadas à preservação da memória e da identidade, incluindo a designação de repositório vivo da memória coletiva. Além disso, o programa está alinhado com marcos internacionais, como a Década Internacional dos Afrodescendentes, que vai de 2025 a 2034 e que serve de referência para iniciativas dirigidas à população afrodescendente. A dimensão demográfica reflete-se nos números e registros oficiais. No Peru, o Censo da População e Habitação de 2017 revelou que 3,6% da população nacional se autodeclarava afro-peruana, ou seja, cerca de 1 milhão de pessoas. De acordo com estes dados, a maior concentração verifica-se em Lima, cidade capital, no centro do país, seguida de Piura, no noroeste, e de La Liberdade, no norte, e ainda várias outras localidades, algumas das quais reconhecidas pela sua tradição afro-peruana e pelas expressões culturais ligadas às irmandades religiosas e à dança Atarro de Negritos. No âmbito urbano, Callao, cidade portuária, atua como um ponto focal da cultura afrodescendente, sendo reconhecido como berço de músicos e promotores culturais. O mapa da presença afro-peruana está também associado a práticas religiosas e festividades registadas nos censos, como a devoção ao Senhor de los Milagros, Senhor dos Milagres, as festas de San Sebastián de Yapatera e Santa Efigênia e ainda a celebração de Nossa Senhora do Carmo. Ainda a propósito do Peru, refira-se que, no início de fevereiro deste ano, a cantora e compositora afro-peruana Susana Baca apresentou o seu segundo livro, em coautoria com os investigadores Francisco Basile e Ricardo Pereira. Apresentou o livro na Universidade de Alcalá de Henares. A obra intitula-se Lo Africano en el Perú, el amargo camino de la caña dulce, a presença africana no Peru, o caminho amargo da cana-de-açúcar. Susana Baca, que para além de ser uma diva do folclore peruano reconhecida mundialmente e vencedora de 2 prêmios Grammy Latino, é considerada uma figura-chave na luta pelo reconhecimento dos afrodescendentes. No seu país natal, destaca-se o facto de ter sido a segunda mulher negra a assumir uma pasta ministerial, a da cultura, em 2011, tendo sido precedida por Maria Zavala, que foi ministra da Justiça em 2008.
Quito. Susana Baca foi também presidente do Comitê Interamericano de Cultura da Organização dos Estados Americanos. Estes cargos de alto nível não a impediram de ser coautora deste livro sobre uma viagem pelas comunidades afro-peruanas situadas no norte e no sul do país. Ela e a sua magnífica voz visitaram a cidade madrilenha de Alcalá de Henares, famosa pelas suas ligações a Cervantes, não só para apresentar este novo trabalho ao público espanhol, convidando-o a descobrir os contributos culturais destas comunidades, mas também para inaugurar uma exposição que amplia o conteúdo do seu livro. A exposição, intitulada El Amargo Camino de la Caña Dulce, Lo Africano en el Perú, O Amargo Caminho da Cana-de-Açúcar, O Elemento Africano no Peru, oferece um olhar aprofundado através de fotografias, cartazes, textos e muitos outros objetos. Traça a trajetória da diáspora negra à medida que as pessoas se estabeleciam em várias regiões costeiras do país, interagindo com os seus contemporâneos para criar uma sociedade vibrante e diversificada, influenciando uma infinidade de áreas, incluindo a culinária, a música e a pintura. Esta magnífica exposição esteve patente ao público de fevereiro a 20 de março no Salão San José de Caracciolos, na Faculdade de Filologia da Universidade de Alcalá de Henares. Para além das fotografias, de uma beleza impressionante, havia também documentos e relatos pessoais que causavam arrepios, escreveu a jornalista Angélica Mendes, do jornal online Afroféminas, retomado pelo Boletim Alari de junho. E ela concluiu, afinal, o título de estudo, O Amargo Caminho da Cana de Açúcar. E esta era precisamente Susana Baca no canto O Senhor dos Milagres.

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1: A família de Domingos Simões Pereira, presidente eleito do Parlamento da Guiné-Bissau e líder da oposição preso, submeteu finalmente uma carta aberta aos ministros dos Negócios Estrangeiros da Comunidade Económica dos Estados da África Ocidental, CDAO, solicitando uma intervenção urgente da organização regional. O apelo diplomático surge na véspera da 69ª Cimeira Ordinária da CDAO, que se realizou neste domingo na Serra Leoa. A família do também líder do histórico Partido Africano da Independência da Guiné e Cabo Verde, PAIGC, sublinha a gravidade da situação prisional de Simões Pereira, detido preventivamente na 2ª Esquadra de Bissau. Na comunicação enviada à agência Lusa e citada pelo jornal

0: configurar uma violação dos direitos fundamentais. Esta iniciativa diplomática visa salvaguardar a integridade física e os direitos fundamentais do visado, é sublinhado no comunicado da família de Simões Pereira. A antiga primeira-dama moçambicana e sul-africana Graça Machel criticou neste domingo a incapacidade da Comunidade de Desenvolvimento da África Austral, SADC, para travar as causas da migração associadas a atuais tensões xenófobas na África do Sul. Se fosse no passado, imediatamente quando estes distúrbios começaram, os chefes de Estado deviam ter se reunido. Deviam ter começado a analisar o que é que isto quer dizer. Como é que nós devemos trabalhar juntos como SADC, disse a ativista social Graça Machel, em declarações aos jornalistas em Maputo e citada pelo jornal Angola Online. A SADC é já uma máquina que organiza reuniões de vários ministérios dos chefes de Estado e fazem resoluções, talvez, quer dizer, muito baseadas mais nos interesses, até interesses económicos, mas não analisa muito bem, quer dizer, os interesses de relações entre Estados, mas entre nações, esclareceu. Quando eu digo nações, analisar relações das sociedades que nós somos. É por isso que acontece uma coisa dessas, acrescentou.
1: E com isto terminamos por hoje esta emissão da Rádio Vaticano. A todas e todos, obrigada pela atenção e até amanhã, se Deus quiser. 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

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Bom dia. Esse é o Boletim de Notícias da Rádio Vaticano, Vatican News, em língua portuguesa, nesta terça-feira, 21 de julho. Nos estúdios, Silvone José. Leão 14. Não são as armas atômicas, mas o desarmamento que gera a paz. A Livraria Editora Vaticana publica um novo livro de Leão 14, intitulado Desarmada e Desarmante. A paz é um dom. O livro, com curadoria de Alessandro Banfi, é a primeira antologia que reúne diversos discursos do Papa Prevost sobre o tema da paz, desde o dia de sua eleição, em 8 de maio de 2025, introduzidos por um texto inédito de sua autoria. A paz esteja convosco. Esta foi a primeira saudação que Jesus, ressuscitado, dirigiu aos seus apóstolos. Esse é também o primeiro dom que o Cristo ressuscitado ofereceu aos seus amigos e ao mundo inteiro. A paz. Esse dom, porém, não foi obtido de graça. O corpo glorioso do Mestre de Nazaré mostrava as chagas da paixão. Ele suportou o ódio, a violência e a crucificação do mundo. Jesus Cristo sofreu a injustiça, desarmado e desarmante, e ressuscitou. A mensagem do Evangelho se inseriu e se insere na história, hoje como há 2000 anos. A paz é o grande desejo que agita muitos corações, mas também é frequentemente ameaçada, pisoteada e desprezada. Hoje, 103 estados estão envolvidos de alguma forma numa guerra na Terra. As armas ressoam e matam na Ucrânia, no Oriente Médio, no Sudão, em Myanmar, no Iêmen, no Congo e em muitas outras situações. Meu amado predecessor, o

Papa Francisco, escreve Leão XIV, cunhou a expressão Terceira Guerra Mundial em pedaços, para descrever uma situação de conflito generalizado, sem precedentes desde o fim da Segunda Guerra Mundial. Retomando meus pronunciamentos sobre esse tema, agora reunidos nessa antologia, gostaria de enfatizar vários aspectos que me são caros, escreve Leão. Primeiramente, a paz é uma responsabilidade. Se o nosso primeiro instinto, ao nos depararmos com um problema, uma tensão, uma ofensa, for o de julgar os outros, acusá-los e até condená-los, será inevitável que primeiro a indiferença e depois o ódio se instalem ao nosso redor. Há uma maneira de enxergar a realidade que destrói em vez de construir. A paz começa por mim, começa por nós. Santo Agostinho disse, escreve ainda o Papa, esses são tempos difíceis, tempos de adversidade. Vivam bem e com uma vida boa. Mudem os tempos. Mudem os tempos e não terão de que se queixar. Não podemos pedir a paz aos poderosos do mundo se não começarmos a vivê-la nós mesmos, começando pelas nossas relações diárias, nas nossas famílias, nas nossas casas, nas nossas cidades, nos locais onde trabalhamos. A paz constrói-se com pequenos gestos diários, um sorriso, um insulto perdoado, uma palavra amável. Além disso, a paz se constrói com a verdade. Mesmo quem faz a guerra afirma agir em nome da paz. Ninguém tem a audácia de declarar que quer a guerra pela guerra. Até os poderosos da terra sabem que toda pessoa aspira à justiça e deseja viver em paz, especialmente após as terríveis consequências dos eventos de Hiroshima e Nagasaki. O recurso à guerra é cada vez mais uma aventura sem volta, como enfatizou São João Paulo II. Papa Leão XIV Monte Cassino, como peregrino da paz, assim como seus predecessores. Em São Bento, a invocação do Papa pela paz no mundo. É o gesto de Leão XIV feito durante uma visita privada à comunidade monástica e à abadia de Monte Cassino, na província de Frosinone, na manhã desta segunda-feira. Lá, contemplando a beleza de uma natureza extraordinária a mais de 500 metros de altitude, o pontífice fez uma pausa em oração junto ao túmulo do copadroeiro da Europa. Ao fundador da Ordem dos Beneditinos, o Papa confiou, conforme divulgado pela sala de imprensa da Santa Sé, a súplica pela paz nas regiões do mundo marcadas pelo sangue e pelo conflito. Foi um presente absolutamente inesperado, comenta o abade padre Luca Falica aos meios de comunicação do Vaticano logo após o evento, pois a visita era estritamente privada e, portanto, nos foi pedido o máximo de discrição. De fato, ela só nos foi confirmada no dia anterior, pelo que pude avisar a comunidade apenas algumas horas antes da chegada do Papa. Assim, tudo se desenrolou com grande simplicidade e familiaridade. No maior mosteiro do mundo em tamanho e o segundo mais antigo da Itália, depois do de Santa Escolástica de Subiaco, o Papa, segundo relata o padre Abade, também teve a oportunidade de cumprimentar, nessa ocasião especial, hóspedes e turistas. Leão rezou junto com a comunidade de monges, visitou o arquivo e a biblioteca e almoçou com a comunidade antes de partir para Castel Gandolfo. Acredito que o Papa tenha ficado contente por poder visitar este lugar onde esteve sozinho há muitos anos, quando, segundo me contou, ainda era estudante em Roma, disse Padre Luca. Hoje, mais do que nunca, ressoa aquele versículo do Salmo 33, busca a paz e persegue-a, citado por São Bento, cuja memória litúrgica foi celebrada em 11 de julho, no prólogo da sua regra.
Essa confiança do Papa a São Bento, esclarece o abade, ocorreu no mesmo local onde, em 1964, São Paulo VI havia rezado quando se deslocou até lá para reconsagrar a catedral após a destruição causada pela guerra. Foi nessa ocasião que Montini proclamou São Bento patrono principal da Europa, definindo-o como Patis Nuntius, ou seja, testemunha e anunciador da paz. Assim como Paulo VI naquela época e como fizeram também os pontífices subsequentes, tanto João Paulo II quanto Bento XVI, o Papa Leão também subiu a Monte Cassino como peregrino da paz e pôde ainda acender a lâmpada que o próprio Paulo VI havia trazido em 1964, a lâmpada da paz. O compromisso de rezar pela paz é diário para esses monges, por meio da intercessão do seu fundador. Ainda mais nesse momento, no início do triênio de preparação para o ano jubilar de 2029, quando serão comemorados os 1.500 anos do nascimento, segundo a tradição de Monte Cassino. Como lembra Padre Falica, de fato, São Bento chegou aqui vindo de Subiaco em 529, e o aniversário já está marcado desde agora por reflexões sobre o tema da paz, precisamente ao qual se seguirão os temas da luz e da esperança. No grande portão de entrada da nossa abadia há justamente a grande inscrição, Pax. E eu sempre digo que essa inscrição, por um lado, acolhe a paz naqueles que sobem a Monte Cassino, mas também se torna uma mensagem que transmitimos a todos aqueles que vêm aqui e depois partem. Não se trata apenas de receber a mensagem da paz, mas de nos tornarmos testemunhas dela, anunciadores ali onde vivemos. E há exatamente 10 dias, quem foi aqui agraciado com o prêmio Patis Nuntius, instituído em vista do jubileu, foi o cardeal Pier Battista Pizzaballa, patriarca de Jerusalém dos Latinos. Rezar pela paz em um lugar como este significa relembrar as feridas causadas pelos bombardeios da Segunda Guerra Mundial. Em suma, para Monte Cassino é uma vocação peculiar ser um sinal de paz justamente por causa da história que viveu. Foram os homens da paz que reconstruíram essas muralhas, como disse aqui Papa Montini. Cardeal Czerny no Quênia, construir pontes de esperança, justiça e comunhão. Construir autênticas pontes de comunhão, esperança, justiça e boa governança, compartilhando fé e recursos para aumentar a presença de Cristo no mundo. Essa foi a missão confiada pelo cardeal Michael Czerny, prefeito do Dicastério para o Serviço do Desenvolvimento Humano Integral, aos cerca de 140 bispos presentes na missa por ele presidida no domingo, dia 19, em Nairobi, por ocasião da abertura da 21ª Assembleia Plenária da Associação das Conferências Episcopais da África Oriental, a Misseia. A Assembleia está sendo realizada na Universidade Católica da África Oriental, na capital queniana, até o dia 26 de julho, com o tema O Caminho Sinodal da Amisseia com os Jovens, construir pontes de comunhão, esperança, justiça e boa governança. A Assembleia reúne aproximadamente 140 bispos das 9 conferências episcopais membros, Sudão, Sudão do Sul, Etiópia, Eritreia, Uganda, Quênia, Tanzânia, Malawi e Zâmbia, bem como as regiões associadas de Djibouti e Somália. Esta visita ao Quênia representa uma das últimas missões oficiais do cardeal jesuíta como prefeito do Dicastério para o Serviço do Desenvolvimento Humano Integral. No sábado, 18 de julho, ele completou 80 anos e em 30 de junho o Papa nomeou a religiosa salesiana Alessandra Smerilli para sucedê-lo, com efeito a partir de 1º de setembro. Com a pergunta, o que é então esse reino que está por vir?
e como podemos ser seus servos, e com o convite para redescobrir seu poder transformador como uma semente cheia de esperança contra o pessimismo e a resignação, o cardeal, em sua homilia, dirigiu-se à Assembleia, inspirando-se diversas vezes na encíclica Magnifica Humanitas, de Leão XIV, e comentando o Evangelho do dia, que se concentra na realidade do Reino dos Céus, ele lembrou, por meio de três parábolas, o trigo e o joio, a semente de mostarda e o fermento, que o reino não é, de modo algum, estranho ou distante de nós. Está muito perto, já está entre nós, mas requer nossa consciência e, sobretudo, nosso envolvimento concreto. A parábola da semente de mostarda, explicou Czerny, citando a encíclica do Papa, demonstra a importância de não interpretar o presente como um destino fechado, mas como um campo aberto à conversão pessoal e coletiva, e de acreditar que a força do reino se desenvolve como uma semente que, uma vez semeada, brota e cresce. Enquanto o ruído da confusão nos rodeia, a bondade cresce silenciosamente da terra. E dirigindo-se aos jovens, exortou-os: não deixem que roubem a sua esperança, convidando todos a aprenderem cada vez mais a construir pontes de esperança. Refletindo sobre a parábola do trigo e do joio, o cardeal destacou os valores da paciência e da prudência inerentes ao reino de Deus, sem ceder à tentação de medidas rápidas, fáceis e instintivamente punitivas, que correm o risco de destruir a bondade onde ela já está, laboriosamente brotando. Por fim, o cardeal Czerny concentrou-se na parábola do fermento, indicando como um trabalho silencioso, minucioso e verdadeiramente eficaz de transformação de situações de sofrimento e injustiça ajuda os cristãos a transformar silenciosamente o mundo por dentro, em profunda comunhão com Deus e com os outros, por meio do poder do Espírito Santo.

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0: Alô, amigos de todo o Brasil e do continente africano, estamos juntos com o noticiário da Rádio Vaticano, Vatican News em língua portuguesa, nesta terça-feira, 21 de julho, trazendo as últimas notícias do Papa, da Igreja e do mundo. Nos estúdios, Silvone José, com a assessoria técnica de Gabriele Di Domenico. Uma saudação a você no Brasil e nos países de língua portuguesa. Tempo bom na cidade do Vaticano e a temperatura nesse momento na Praça São Pedro em torno dos 36 graus Celsius. E vamos aos destaques do programa de hoje. Leão 14, não são as armas atômicas, mas o desarmamento que gera a paz. A Livraria Editora Vaticana publica um novo livro do Papa intitulado Desarmada e Desarmante, a paz é um dom. Papa Leão em Monte Cassino como peregrino da paz, assim como seus predecessores. O Papa fez ontem uma visita privada à Abadia Beneditina e rezou junto ao túmulo do fundador da ordem. O Papa entregará em outubro a primeira medalha Leão 14 para sustentabilidade. Terremoto no Peru, Fujimori, a prioridade é a segurança da população. Tremor de magnitude 5,5 graus atingiu a região de Junín na noite de domingo. Bom dia mais uma vez a você e hoje a igreja recorda São Lourenço de Brindisi, doutor da igreja. Bom dia, Poliana Ferreira.
1: Bom dia, Silvonei. Júlio César Russo nasceu em Brindisi, sul da Itália, no dia 22 de julho de 1559. Órfão de pai e de mãe, transferiu-se para Veneza, onde morou com o tio que o criou. Menino prodígio, amadureceu sua vocação em pouco tempo e optou pela vida religiosa como capuchinho. Mudou seu nome para Lourenço e foi ordenado sacerdote aos 23 anos de idade. Aos 43, foi eleito vigário-geral. Profundo conhecedor da doutrina cristã e poliglota, percorreu a Itália e a Europa evangelizando. Lourenço escreveu muitas obras para difundir e defender a fé cristã. Por suas grandes qualidades, assumiu inúmeras missões.

0: missões diplomáticas a serviço da Igreja e da sociedade civil. Todo seu trabalho foi realizado na simplicidade e na humildade. São Lourenço faleceu em Lisboa, possivelmente envenenado, no dia em que completava 60 anos. Deixou 15 volumes de obra e mais de 800 sermões, que no conjunto podem ser chamados de Teologia do Povo. O Papa João XXIII o declarou doutor da Igreja no dia em que a Igreja comemorava seus 400 anos de nascimento.
1: Leão 14. Não são as armas atômicas, mas o desarmamento que gera a paz. A Livraria Editora Vaticana publica um novo livro de Leão 14, intitulado Desarmada e Desarmante. A paz é um dom. O livro, com curadoria de Alessandro Banfi, é a primeira antologia que reúne diversos discursos do Papa Prevost sobre o tema da paz, desde o dia de sua eleição, em 8 de maio de 2025, introduzidos por um texto inédito de sua autoria. A paz esteja convosco. Esta foi a primeira saudação que Jesus, ressuscitado, dirigiu aos seus apóstolos. Esse é também o primeiro dom que o Cristo, ressuscitado, ofereceu aos seus amigos e ao mundo inteiro. A paz. Esse dom, porém, não foi obtido de graça. O corpo glorioso do Mestre de Nazaré mostrava as chagas da paixão. Ele suportou o ódio, a violência e a crucificação do mundo. Jesus Cristo sofreu a injustiça, desarmado e desarmante, e ressuscitou. A mensagem do Evangelho se inseriu e se insere na história, hoje como há 2000 anos. A paz é o grande desejo que agita muitos corações, mas também é frequentemente ameaçada, pisoteada e desprezada. Hoje, 103 estados estão envolvidos de alguma forma numa guerra na Terra. As armas ressoam e matam na Ucrânia, no Oriente Médio, no Sudão, em Myanmar, no Iêmen, no Congo e em muitas outras situações. Meu amado predecessor, o Papa Francisco, escreve Leão XIV, cunhou a expressão Terceira Guerra Mundial em pedaços, para descrever uma situação de conflito generalizado, sem precedentes desde o fim da Segunda Guerra Mundial. Retomando meus pronunciamentos sobre esse tema, agora reunidos nessa antologia, gostaria de enfatizar vários aspectos que me são caros, escreve Leão. Primeiramente, a paz é uma responsabilidade. Se o nosso primeiro instinto, ao nos depararmos com um problema, uma tensão, uma ofensa, for o de julgar os outros, acusá-los e até condená-los, será inevitável que primeiro a indiferença e depois o ódio se instalem ao nosso redor. Há uma maneira de enxergar a realidade que destrói em vez de construir. A paz começa por mim. Começa por nós. Santo Agostinho disse, escreve ainda o Papa, esses são tempos difíceis, tempos de adversidade. Vivam bem e com uma vida boa. Mudem os tempos. Mudem os tempos e não terão de que se queixar. Não podemos pedir a paz aos poderosos do mundo se não começarmos a vivê-la nós mesmos, começando pelas nossas relações diárias, nas nossas famílias, nas nossas casas, nas nossas cidades, nos locais onde trabalhamos. A paz constrói-se com pequenos gestos diários, um sorriso, um insulto perdoado, uma palavra amável. Além disso, a paz se constrói com a verdade. Mesmo quem faz a guerra afirma agir em nome da paz. Ninguém tem a audácia de declarar que quer a guerra pela guerra. Até os poderosos da terra sabem que toda pessoa aspira à justiça e deseja viver em paz, especialmente após as terríveis consequências dos eventos de Hiroshima e Nagasaki. O recurso à guerra é cada vez mais uma aventura sem volta, como enfatizou São João Paulo II. Papa Leão XIV Monte Cassino, como peregrino da paz, assim como seus predecessores. Em São Bento, a invocação do Papa pela paz no mundo. É o gesto de Leão XIV feito durante uma visita privada à comunidade monástica e à abadia de Monte Cassino, na província de Frosinone, na manhã desta segunda-feira. Lá, contemplando a beleza de uma natureza extraordinária a mais de 500 metros de altitude, o pontífice fez uma pausa em oração junto ao túmulo do copadroeiro da Europa. Ao fundador da Ordem dos Beneditinos, o Papa confiou, conforme divulgado pela sala de imprensa da Santa Sé, a súplica pela paz nas regiões do mundo marcadas pelo sangue e pelo conflito. Foi um presente absolutamente inesperado, comenta o abade padre Luca Falica aos meios de comunicação do Vaticano logo após o evento, pois a visita era estritamente privada e, portanto, nos foi pedido o máximo de discrição. De fato, ela só nos foi confirmada no dia anterior, pelo que pude avisar a comunidade apenas algumas horas antes da chegada do Papa. Assim, tudo se desenrolou com grande simplicidade e familiaridade. No maior mosteiro do mundo em tamanho e o segundo mais antigo da Itália, depois do de Santa Escolástica de Subiaco, o Papa, segundo relata o padre Abade, também teve a oportunidade de cumprimentar, nessa ocasião especial, hóspedes e turistas. Leão rezou junto com a comunidade de monges, visitou o arquivo e a biblioteca e almoçou com a comunidade antes de partir para Castel Gandolfo. Acredito que o Papa tenha ficado contente por poder visitar este lugar onde esteve sozinho há muitos anos, quando, segundo me contou, ainda era estudante em Roma, disse Padre Luca. Hoje, mais do que nunca, ressoa aquele versículo do Salmo 33, busca a paz e persegue-a, citado por São Bento, cuja memória litúrgica foi celebrada em 11 de julho, no prólogo da sua regra. Essa confiança do Papa a São Bento, esclarece o abade, ocorreu no mesmo local onde, em 1964, São Paulo VI havia rezado quando se deslocou até lá para reconsagrar a catedral após a destruição causada pela guerra. Foi nessa ocasião que Montini proclamou São Bento patrono principal da Europa, definindo-o como Patris Nuntius, ou seja, testemunha e anunciador da paz. Assim como Paulo VI naquela época e como fizeram também os pontífices subsequentes, tanto João Paulo II quanto Bento XVI, o Papa Leão também subiu a Monte Cassino como peregrino da paz e pôde ainda acender a lâmpada que o próprio Paulo VI havia trazido em 1964, a lâmpada da paz. O compromisso de rezar pela paz é diário para esses monges, por meio da intercessão do seu fundador. Ainda mais nesse momento, no início do triênio de preparação para o ano jubilar de 2029, quando serão comemorados os 1.500 anos do nascimento, segundo a tradição de Monte Cassino. Como lembra Padre Falica, de fato, São Bento chegou aqui vindo de Subiaco em 529, e o aniversário já está marcado, desde agora, por reflexões sobre o tema da paz, precisamente ao qual se seguirão os temas da luz e da esperança. No grande portão de entrada da nossa abadia, há justamente a grande inscrição, Pax. E eu sempre digo que essa inscrição, por um lado, acolhe a paz naqueles que sobem a Monte Cassino, mas também se torna uma mensagem que transmitimos a todos aqueles que vêm aqui e depois partem. Não se trata apenas de receber a mensagem da paz, mas de nos tornarmos testemunhas dela, anunciadores ali onde vivemos. E há exatamente 10 dias, quem foi aqui agraciado com o prêmio Patris Nuntius, instituído em vista do jubileu, foi o cardeal Pier Battista Pizzaballa, patriarca de Jerusalém dos Latinos. Rezar pela paz em um lugar como este significa relembrar as feridas causadas pelos bombardeios da Segunda Guerra Mundial. Em suma, para Monte Cassino, é uma vocação peculiar ser um sinal de paz justamente por causa da história que viveu. Foram os homens da paz que reconstruíram essas muralhas, como disse aqui Papa Montini. O Santo Padre entregará em outubro a primeira medalha Leão 14 para a sustentabilidade. A Universidade Vila Nova e o seu setor para a sustentabilidade instituíram a medalha Papa Leão 14 para a sustentabilidade, uma nova honraria internacional destinada a reconhecer pessoas cuja liderança tenha promovido a sustentabilidade, a responsabilidade ecológica e o desenvolvimento humano integral. Segundo explicam os idealizadores em um comunicado, a medalha pretende homenagear aqueles cujo trabalho demonstra uma visão holística da sustentabilidade, integrando o cuidado com o meio ambiente, a justiça social, a atenção às populações vulneráveis e a gestão responsável dos recursos econômicos e naturais. Diferentemente dos prêmios de caráter secular, a distinção considera a ecologia integral como um compromisso ético de cuidar dos marginalizados, aproximando o rigor científico da convicção moral. Os agraciados poderão ser provenientes de qualquer área ou disciplina e serão escolhidos com base no impacto concreto de sua atuação na promoção de um mundo mais sustentável e justo. A primeira medalha Papa Leão XIV para a sustentabilidade será entregue pelo Papa Leão em Castel Gandolfo durante a Conferência Internacional sobre Sustentabilidade da Universidade Vila Nova, que terá como tema Responder ao Clamor da Terra e dos Pobres, e será realizada de 12 a 15 de outubro. A conferência reunirá cerca de 300 participantes, entre acadêmicos, pesquisadores, representantes da igreja, fundações e líderes dos setores público e privado, em um fórum transdisciplinar concebido para transformar o diálogo em ações concretas e colaborativas. O vencedor da primeira edição da medalha será anunciado em setembro deste ano, antes da conferência e da cerimônia oficial de premiação, que acontecerá no Borgo Laudato Si, em Castel Gandolfo. A medalha Papa Leão XIV para a sustentabilidade reflete uma convicção profundamente enraizada na Universidade Vila Nova, a de que o cuidado com a nossa casa comum e o cuidado mútuo são inseparáveis, afirmou o reitor da universidade, Padre Peter Donoghue. Ao reconhecer líderes cujo trabalho promove tanto a proteção ambiental quanto o bem comum, esperamos inspirar um impacto significativo e duradouro em comunidades de todo o mundo, acrescentou o sacerdote. A Universidade Vila Nova, instituição católica agostiniana, mantém um vínculo especial com o pontífice. O Papa Leão XIV, então Robert Prevost, concluiu a graduação em matemática na Universidade Vila Nova em 1977 e, posteriormente, recebeu da instituição o título de Doutor Honoris Causa em Humanidades em 2014. A medalha foi instituída como uma honraria permanente, concedida a cada 2 anos pela universidade, destacando o compromisso contínuo da instituição com a promoção de iniciativas globais de sustentabilidade e o fortalecimento da ecologia integral. A entrega ocorrerá no âmbito da programação oficial da Conferência Internacional sobre Sustentabilidade da Universidade Vila Nova. Costa Rica, Vaticano, atividade extrativa deve unir-se com a lógica do cuidado ambiental. Raimundo Lima.
2: A exploração dos recursos naturais não pode ser dissociada da dignidade humana, da justiça social e do cuidado com a criação. Por isso, é necessário promover um diálogo honesto que permita harmonizar o desenvolvimento econômico com a proteção das pessoas e a preservação ambiental. A voz do cardeal prefeito do Dicastério para o Serviço do Desenvolvimento Humano Integral, Michael Czerny, foi uma das muitas vozes relevantes que deram sua contribuição ao primeiro Congresso Latino-Americano sobre o impacto socioambiental da atividade mineradora, realizado na Costa Rica nos dias 18 e 19 de julho. O purpurado, que participou por meio de uma mensagem em vídeo, exortou governos, empresas, comunidades, incluindo as populações indígenas, o meio acadêmico e as instituições eclesiásticas à ação, e insistiu no fato de que o clamor da terra e o clamor dos pobres são inseparáveis. O ponto de referência continua sendo a encíclica do Papa Francisco, Laudato Si, na qual se afirma que não há duas crises separadas, uma ambiental e outra social, mas sim uma única e complexa crise socioambiental. Tema retomado por Leão XIV na encíclica Magnifica Humanitas e, mais recentemente, quando afirmou que a crise ambiental não é um problema isolado, mas sim o aspecto ecológico da crise socioeconômica contemporânea. Nesse sentido, a América Latina, uma região extraordinariamente rica em água, florestas, biodiversidade e minerais, representa um importante campo de testes, afirmou Czerny, mas, para superá-lo, é necessário o envolvimento dos diversos atores da sociedade. O congresso foi organizado pela Universidade Católica da Costa Rica, UCAT, que reuniu especialistas internacionais para analisar os efeitos do extrativismo no continente latino-americano. O evento tem como objetivo promover um diálogo interdisciplinar diante do avanço das atividades extrativistas na América Latina, um diálogo alimentado por conhecimentos científicos e experiências comparativas, coordenado pelo Observatório Socioambiental Laudato Si, da Universidade Católica da Costa Rica. Durante os dois dias de trabalhos, não deixou de ser analisados os principais danos econômicos, territoriais e sociais no setor. A lista de palestrantes internacionais incluiu personalidades de destaque da região, como Bernardo Aguilar e Aileen Montiel Cubillo, da Costa Rica, Pedro Luanda, de Honduras, Moema Miranda, do Brasil, Vidalina Moraes, de El Salvador, Zulma Herrera, do México e Julio Al-Arvaez, do Panamá. O Conselho Episcopal Latino-Americano promoveu e contribuiu para a iniciativa. Em nome do Dicastério para o Serviço do Desenvolvimento Humano Integral, o padre Patrício Sarlat Flores também se manifestou, observando que a ecologia integral constitui um horizonte ético para o debate que a América Latina deve enfrentar em relação à atividade mineradora e ao desenvolvimento. Somos os guardiões da Amazônia, dos planaltos andinos, das geleiras, das zonas úmidas e fornecedores de grande parte dos minerais que sustentam a economia global, do cobre à prata, passando pelo lítio, que agora se apresenta como a promessa de uma transição para a energia limpa, afirmou o padre mexicano, segundo o qual os principais desafios são representados pelo crescente conflito socioambiental, pela pressão sobre os recursos hídricos, pela fragmentação do tecido social, pela vulnerabilidade das populações indígenas e pelo impacto da atividade mineradora informal e ilegal. Sarlat Flores propôs passar de uma lógica extrativista para uma lógica de cuidado e limites, fortalecendo a participação das comunidades, especialmente dos povos indígenas, para garantir uma distribuição justa dos benefícios e dos riscos e promover uma autêntica conversão ecológica. A casa comum não é um discurso, mas uma herança a ser preservada, e nenhum índice de crescimento econômico justifica o sacrifício de comunidades inteiras, nem a destruição irreversível de um ecossistema do qual depende a vida de milhões de pessoas e de seres vivos, enfatizou. O padre Alexis Rodrigues Vargas, diretor do Observatório Laudato Si, da Universidade Católica da Costa Rica, e membro do comitê organizador do Congresso, destacou que o encontro surgiu de um processo de abertura que permitiu ampliar os horizontes e incluir vozes de diversos setores para promover um amplo diálogo sobre o impacto socioambiental da atividade mineradora. Sem demonizá-la, essa atividade deve ser regulamentada com cuidado, pois a mineração ilegal é um crime com inúmeras vítimas. Seus efeitos afetam as pessoas mais pobres, a terra e todas as espécies que nela habitam, e estão ligados a outros crimes, como o tráfico de pessoas, o tráfico de drogas e a perda da dignidade humana.
1: Terremoto no Peru. Fujimori, a prioridade é a segurança da população. A terra volta a tremer violentamente ao longo do cinturão de fogo dos Andes, com um forte tremor de magnitude 5,5 que atingiu a região central do Peru. O evento sísmico registrado pelos instrumentos do Serviço Geológico dos Estados Unidos, a uma profundidade superficial de apenas 10 quilômetros, pegou a população de surpresa no meio da noite de domingo, causando pânico no departamento de Junín e nas províncias montanhosas. O epicentro foi localizado próximo à cidadezinha de Sicaia, a cerca de 300 quilômetros a leste da capital Lima. Mas a vizinha cidade de Huancayo também tremeu violentamente. Segundo os especialistas, trata-se do tremor de terra mais significativo registrado nesta parte do Planalto Central nos últimos 50 anos. As consequências do terremoto se revelaram imediatamente graves para as comunidades rurais da região, onde muitas habitações tradicionais são construídas em quincha, uma antiga técnica local baseada no entrelaçamento de madeira, junco e barro. O Instituto Nacional de Defesa Civil confirmou um balanço provisório de pelo menos 6 mortos e mais de 30 feridos, todos concentrados principalmente no distrito de Chongos Barro. O chefe da agência de emergência, Luiz Vasquez, traçou um primeiro panorama da situação. Temos fileiras inteiras de casas destruídas ou gravemente danificadas. Há dezenas de pessoas sobre os escombros e as equipes de primeiros socorros estão trabalhando para resgatar os sobreviventes antes que os tremores secundários provoquem novos desabamentos. Os danos, ainda difíceis de quantificar, não pouparam as estruturas públicas e históricas. As paredes externas da igreja local e do convento vizinho desabaram parcialmente, enquanto algumas alas do hospital provincial apresentaram profundas rachaduras estruturais. Mais de 300 pessoas evacuadas de suas casas tiveram que passar a noite ao ar livre, encontrando um primeiro abrigo temporário dentro de um estádio esportivo local. Os técnicos da rede elétrica também constataram a ativação dos sistemas automáticos de segurança que deixaram cerca de 35 mil residências sem luz para evitar incêndios causados por curtos-circuitos. O presidente do Conselho do Peru, Luiz Arroyo, anunciou que o governo declarará estado de emergência. A presidente eleita Keiko Fujimori expressou suas condolências às famílias das vítimas, exortando o executivo a continuar enviando todos os esforços necessários para proteger a população, prestar assistência aos feridos e fornecer apoio imediato às famílias que perderam suas casas ou foram atingidas pelo terremoto. O aeroporto de Jauja, por sua vez, estabeleceu uma ponte aérea para entregar ajuda às vítimas.
3: Com essas últimas informações, chegamos à conclusão do espaço de hoje. Voltamos amanhã, neste mesmo horário, com mais informações direto do Vaticano para você. Um abraço e até lá.

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2: Alô você, esta é a Rádio Vaticano trazendo a música popular brasileira. Está chegando aí para você agora, Loboches e Caetano Veloso. Sem não, depois é a vez de Ivan Lins.

Você ouviu Henrique Mann, Salve-se Quem Puder. Antes, Ivan Lins, Depende de Nós. Terminamos por aqui o espaço de hoje da MPB, mas voltamos amanhã com mais música. Bom início de tarde e até lá.

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1: Amigas e amigos ouvintes, saudações cerorais e fraternais, sintonizam a Rádio Vaticano a transmitir o seu rádio jornal em língua portuguesa para os ouvintes que nos escutam no continente europeu e pelo mundo fora. Convosco já microfone, Bernardo Soati e Filomeno Lopes. Em São Bento, a invocação do Papa pela paz no mundo é o gesto de Leão XIV feito durante uma visita privada à comunidade monástica e à abadia de Monte Cassino, na província italiana de Frosinone, na manhã desta segunda-feira. Em Moçambique, o padre José Luzia defende que Moçambique não pode deixar cair no esquecimento o legado espiritual, pastoral e social de Dom Manuel Vieira Pinto. Estes e outros os principais temas para desenvolver já, nesta nossa edição de hoje. Boa e serena audição. O Papa Leão XIV visitou a comunidade monástica e a abadia de Monte Cassino na manhã desta segunda-feira, dia 20 de julho. Segundo o comunicado divulgado pela sala de imprensa da Santa Sé no canal Telegram, o pontífice rezou diante do túmulo de São Bento, confiando-lhe a sua súplica pela paz nas regiões do mundo marcadas pelo sangue e pelo conflito. Na oportunidade, ele também almoçou com a comunidade e depois regressou a Castel Gandolfo, onde permanece até 27 de julho para o período de férias de verão. A abadia de Monte Cassino fica a cerca de 130 km de onde Leão XIV está transcorrendo o período de repouso. O mosteiro, fundado por São Bento de Núrcia no ano de 529, fica no topo da montanha de mesmo nome, em Cassino, na província italiana de Frosinone, e a 516 metros do nível do mar. É considerado o maior mosteiro do mundo em termos de dimensão e o segundo mais antigo da Itália, depois de Santa Scolastica em Subiaco. São Bento de Núrcia, que viveu de 480 a 547, fundador da Ordem dos Beneditinos, também é venerado como padroeiro da Europa. O monge italiano nasceu em Núrcia, foi enviado a Roma para estudar, viveu de oração e isolamento como eremita, numa gruta na região de Subiaco, antes de fundar o mosteiro em Monte Cassino. E é justamente para celebrar os 1.500 anos de fundação da abadia em 2029 que a família beneditina segue em preparação durante os 4 anos que precedem as comemorações. A peregrinação vai percorrer os lugares da esperança por onde São Bento passou, neste ano, Núrcia, a terra natal do santo. Em 2027, em Roma, Subiaco em 2028, para, finalmente, no ano jubilar de 2029, o mosteiro em Monte Cassino, onde São Bento viveu os últimos anos, escreveu a famosa regra de São Bento e faleceu. Em 1947, o Papa Pio XII reconheceu São Bento como o pai da Europa. Em 1964, o Papa Paulo VI o declarou patrono da Europa. A festa de São Bento é geralmente realizada em 11 de julho, mas os mosteiros beneditinos também mantêm uma celebração em 21 de março.
2: O prefeito do Dicastero para o Serviço de Desenvolvimento Humano Integral, cardeal Michael Czerny, exortou a Igreja na África Oriental a permanecer ancorada na esperança e a tornar-se uma força de unidade, justiça e reconciliação, caminhando unida na construção do Reino de Deus. O cardeal Czerny presidiu na Universidade Católica da África Oriental, QEA, em Nairobi, a missa de abertura da 21ª plenária da AMECEA, em que participaram cerca de 140 bispos, sacerdotes, religiosos, milhares de jovens, fiéis leigos e delegados dos países membros e afiliados da AMECEA. Comentando as parábolas evangélicas do grão de mostarda, do trigo e do joio e do fermento, O purpurado afirmou que os cristãos deveriam reconhecer a obra de Deus mesmo no meio da incerteza e dos desafios sociais, referindo que o bem continua a crescer silenciosamente, através da fé e da perseverança. E dirigindo-se aos jovens, o cardeal Czerny citou o apelo do Papa Francisco para os exortar a não permitirem que lhes roubem a esperança e os encorajou a se tornarem autênticos construtores de pontes de comunhão, mantendo-se fiéis ao Evangelho e à sua identidade cristã. O cardeal reafirmou ainda que a Igreja é chamada a transformar a sociedade a partir de dentro, através do testemunho paciente, do diálogo e do serviço, em vez da divisão ou do desespero. E convidou os fiéis a se tornarem artesãos da esperança, partilhando os seus dons, sobretudo com e para os jovens, para que a presença de Cristo continue a florescer nas comunidades de toda a região da Messeia. A celebração eucarística marcou a abertura oficial da 21ª Assembleia Plenária da Messeia, que reuniu bispos católicos e delegados da África Oriental para refletir sobre a missão pastoral da Igreja, subordinada ao tema Cristo, fonte de esperança, reconciliação e paz, construindo pontes de comunhão, justiça e boa governação.
1: O padre José Luzia defende que Moçambique não pode deixar cair no esquecimento o legado espiritual, pastoral e social de Dom Manuel Vieira Pinto. Em entrevista à Rádio Vaticano, o missionário explica que o encontro agendado para 25 de julho em Nampula pretende mobilizar a sociedade para manter viva a herança daquele que considera ser um dos maiores visionários da Igreja em Moçambique. De Nampula, Cremildo Alexandre.
3: O encontro de reflexão sobre a memória de Dom Manuel Vieira Pinto, marcado para o próximo dia 25 de julho, na biblioteca que leva o nome do antigo arcebispo de Nampula, pretende reunir fiéis, investigadores e cidadãos para encontrar formas concretas de preservar o seu legado. Em entrevista à Rádio Vaticano, o padre José Luzia, missionário português, afirmou que a iniciativa nasce da preocupação de evitar que a riqueza intelectual, pastoral, social e política de Dom Manuel Vieira Pinto seja esquecida.
4: O bispo Manuel, de facto, ficou no coração do povo moçambicano. E muita gente, quando eu publiquei esse livro, Manuel Vieira Pinto, o Visionário de Nampula, o então ministro da Educação, hoje reitor da UP, Jorge Ferrão, dizia-me, visionário de Moçambique, não só de Nampula. Portanto, é isso. Tentar evitar o esquecimento dessa figura, não por ele, porque morreu. As homenagens não resolvem nada. Agora, é de grande prejuízo para a sociedade moçambicana. É de grande prejuízo para a Igreja de Nampula e para a Igreja de Moçambique esquecer, como eu dizia, o património de Dom Manuel Vieira Pinto, a herança que ele nos deixou.
3: José Luzia recordou que muitas das ideias defendidas por Dom Manuel Vieira Pinto há mais de 5 décadas, como a construção de uma igreja sinodal, participativa e corresponsável, foram posteriormente assumidas pelo Papa Francisco como prioridade para toda a Igreja Católica.
4: Manuel Vieira Pinto disse em 1971 umas palavras que o Papa Francisco, 60 anos depois, vem repor. Estamos numa igreja ainda muito clerical, dizia Vieira Pinto. Está escrito. Estamos na hora de uma viragem de uma igreja ainda muito clerical para uma igreja mais povo de Deus, onde todos, padres, religiosos e leigos, tenham consciência da sua vocação, ainda parece uma coisa muito abstrata, tenham consciência da sua corresponsabilidade. É o Papa Francisco que, tantos anos depois, vem fazer isto. Criemos uma igreja sinodal, participativa, como Vieira Pinto dizia, onde todos tenham voz para concordar e para discordar.
3: Dirigindo-se aos jovens, o missionário apelou para que conheçam os escritos de Dom Manuel Vera Pinto, defendendo que neles se encontram importantes lições sobre a história da Igreja de Moçambique, a participação dos leigos e o compromisso com o bem comum.
4: Em vez de gastarem muito tempo com os telemóveis a perder tempo com inutilidades, releiam os documentos de Dom Manuel Vera Pinto. E assim aprendem a história da Igreja de Moçambique, aprendem a história do próprio Moçambique. É importante isso. O que eu acho fundamental hoje é que os jovens, que tanto protestam pela sua falta de oportunidade, que aproveitem.
3: O sacerdote lamentou ainda que o centenário do nascimento de Dom Manuel Vera Pinto, celebrado em 2023, não tenha merecido iniciativas de grande relevo em Nampula, considerando este facto um sinal do progressivo esquecido da sua figura. Entre os desafios apontados está também a criação da Fundação Dom Manuel Vera Pinto, um projeto ainda por concretizar devido a entraves administrativos. Apesar disso, José Luzia garante que continuará a mobilizar pessoas e instituições para salvaguardar o património documental e espiritual do antigo arcebispo. De Nampula, Moçambique, para a Rádio Vaticano, Cremildo Alexandre.
1: Mediadores trabalham para um novo cessar-fogo entre Estados Unidos da América e Irã. Mais pormenores com o colega Raimundo Lima.
5: O ponto crucial continua sendo o Estreito de Hormuz, onde, segundo os Estados Unidos, o tráfego marítimo estaria ocorrendo mais ou menos regularmente, enquanto, segundo os Pasdaran, que anunciaram ter bloqueado mais dois navios, ele estaria fechado. Enquanto isso, os rebeldes Houthis do Iêmen, aliados do Irã, anunciaram a intenção de estender o bloqueio fechando o Estreito de Bab el-Mandeb no Mar Vermelho contra a Arábia Saudita, aliada histórica de Washington. Segundo rumores, porém, os mediadores estariam trabalhando por um novo cessar-fogo após o fracasso do acordo de junho. Apesar das tentativas de retomar as negociações para o que poderia ser uma trégua de 10 dias, com o objetivo de promover a redução da tensão e chegar a um acordo sobre o Estreito de Hormuz, a noite entre segunda e terça-feira foi mais uma noite de ataques recíprocos. Teerã atacou infraestruturas militares norte-americanas no Kuwait e no Bahrein, neutralizando, em particular, sistemas de radar estadunidenses para tornar seus mísseis mais eficazes. Por outro lado, durante a noite, os Estados Unidos anunciaram ter concluído uma nova onda de ataques em território iraniano, com o objetivo de reduzir a capacidade militar de Teerã. Além disso, o presidente Trump voltou a ameaçar o inimigo, declarando que a morte de cada soldado estadunidense será paga muitas vezes por Teerã. A guerra no Líbano. Enquanto isso, no Líbano, onde está em curso o conflito entre Israel e o Hezbollah, milícia xiita aliada do Irã, teve início a mobilização das tropas do exército de Beirute em algumas áreas do sul, após a retirada das forças de defesa israelenses. Essa medida fazia parte dos acordos firmados também com os Estados Unidos, onde se encontra nestes dias o presidente libanês Aoun, que, após o encontro de segunda-feira com o secretário de Estado norte-americano Rubio, tem esta terça-feira um encontro com seu homólogo Donald Trump.
1: E ponto final nesta nossa edição de hoje. Nós voltamos amanhã, sempre à mesma hora. Fiquem bem e até amanhã, se Deus quiser. Ali, Laudator Jesus Christus.

0: Para você que está sintonizado conosco, as últimas notícias sobre as atividades do Papa, da Santa Sé e da Igreja no Mundo. Nos estúdios, Raimundo Lima. A assessoria técnica de hoje é de Daniele Giorgi. E passamos ao pensamento bíblico que escolhemos para você. Nem todo aquele que me diz Senhor, Senhor, entrará no reino dos céus, mas quem fizer a vontade de meu Pai, que está nos céus. Do Evangelho segundo São Mateus, capítulo 7, versículo 21. E vamos aos destaques do nosso programa de hoje. Não são as armas atômicas, mas o desarmamento que gera a paz, diz o Papa Leão XIV. Costa Rica, Vaticano, atividade extrativa deve unir-se com a lógica do cuidado ambiental. Santa Sé, a inteligência artificial só é verdadeiro progresso se for a serviço da dignidade humana. Terremoto no Peru, Fujimori, a prioridade é a segurança da população. Nicarágua, Ortega blinda o poder e anuncia nunca mais haverá eleições. Estados Unidos e Irã, mediadores trabalham por um novo cessar-fogo. E ainda Oriente Médio, mais 23 milhões de crianças em risco devido à guerra. Essas e outras notícias a partir de agora. O programa em língua portuguesa da Rádio Vaticano Vatican News desta terça-feira está apenas começando. A Livraria Editora Vaticana publica um novo livro de Leão XIV, intitulado Desarmada e Desarmante, a Paz é um Dom. Vamos ouvir com o colega Silvanei José.
1: Leão XIV, não são as armas atômicas, mas o desarmamento que gera a paz. A Livraria Editora Vaticana publica um novo livro de Leão XIV, intitulado Desarmada e Desarmante. A paz é um dom. O livro, com curadoria de Alessandro Banfi, é a primeira antologia que reúne diversos discursos do Papa Prevost sobre o tema da paz, desde o dia de sua eleição, em 8 de maio de 2025, introduzidos por um texto inédito de sua autoria. A paz esteja convosco. Esta foi a primeira saudação que Jesus, ressuscitado, dirigiu aos seus apóstolos. Esse é também o primeiro dom que o Cristo, ressuscitado, ofereceu aos seus amigos e ao mundo inteiro. A paz. Esse dom, porém, não foi obtido de graça. O corpo glorioso do Mestre de Nazaré mostrava as chagas da paixão. Ele suportou o ódio, a violência e a crucificação do mundo. Jesus Cristo sofreu a injustiça, desarmado e desarmante, e ressuscitou. A mensagem do Evangelho se inseriu e se insere na história, hoje como há 2000 anos. A paz é o grande desejo que agita muitos corações, mas também é frequentemente ameaçada, pisoteada e desprezada. Hoje, 103 estados estão envolvidos de alguma forma numa guerra na Terra. As armas ressoam e matam na Ucrânia, no Oriente Médio, no Sudão, em Myanmar, no Iêmen, no Congo e em muitas outras situações. Meu amado predecessor, o Papa Francisco, escreve Leão XIV, cunhou a expressão Terceira Guerra Mundial em pedaços, para descrever uma situação de conflito generalizado, sem precedentes desde o fim da Segunda Guerra Mundial. Retomando meus pronunciamentos sobre esse tema, agora reunidos nessa antologia, gostaria de enfatizar vários aspectos que me são caros, escreve Leão. Primeiramente, a paz é uma responsabilidade. Se o nosso primeiro instinto, ao nos depararmos com um problema, uma tensão, uma ofensa, for o de julgar os outros, acusá-los e até condená-los, será inevitável que primeiro a indiferença e depois o ódio se instalem ao nosso redor. Há uma maneira de enxergar a realidade que destrói em vez de construir. A paz começa por mim. Começa por nós. Santo Agostinho disse, escreve ainda o Papa, esses são tempos difíceis, tempos de adversidade. Vivam bem e com uma vida boa. Mudem os tempos e não terão

0: e se queixar. Não podemos pedir a paz aos poderosos do mundo se não começarmos a vivê-la nós mesmos, começando pelas nossas relações diárias, nas nossas famílias, nas nossas casas, nas nossas cidades, nos locais onde trabalhamos. A paz constrói-se com pequenos gestos diários, um sorriso, um insulto perdoado, uma palavra amável. Além disso, a paz se constrói com a verdade. Mesmo quem faz a guerra afirma agir em nome da paz. Ninguém tem a audácia de declarar que quer a guerra pela guerra. Até os poderosos da terra sabem que toda pessoa aspira à justiça e deseja viver em paz, especialmente após as terríveis consequências dos eventos de Hiroshima e Nagasaki. O recurso à guerra é cada vez mais uma aventura sem volta, como enfatizou São João Paulo II.
1: A exploração dos recursos naturais não pode ser dissociada da dignidade humana, da justiça social e do cuidado com a criação. Por isso, é necessário promover um diálogo honesto que permita harmonizar o desenvolvimento econômico com a proteção das pessoas e a preservação ambiental. A voz do cardeal prefeito do Dicastério para o Serviço do Desenvolvimento Humano Integral, Michael Czerny, foi uma das muitas vozes relevantes que deram sua contribuição ao primeiro Congresso Latino-Americano sobre o Impacto Socioambiental da Atividade Mineradora, realizado na Costa Rica nos dias 18 e 19 de julho. O purpurado, que participou por meio de uma mensagem em vídeo, exortou governos, empresas, comunidades, incluindo as populações indígenas, o meio acadêmico e as instituições eclesiásticas à ação, e insistiu no fato de que o clamor da terra e o clamor dos pobres são inseparáveis. O ponto de referência continua sendo a encíclica do Papa Francisco, Laudato Si, na qual se afirma que não há duas crises separadas, uma ambiental e outra social, mas sim uma única e complexa crise socioambiental. Tema retomado por Leão XIV na encíclica Magnifica Humanitas e, mais recentemente, quando afirmou que a crise ambiental não é um problema isolado, mas sim o aspecto ecológico da crise socioeconômica contemporânea. Nesse sentido, a América Latina, uma região extraordinariamente rica em água, florestas, biodiversidade e minerais, representa um importante campo de testes, afirmou Czerny, mas, para superá-lo, é necessário o envolvimento dos diversos atores da sociedade. O congresso foi organizado pela Universidade Católica da Costa Rica, UCAT, que reuniu especialistas internacionais para analisar os efeitos do extrativismo no continente latino-americano. O evento tem como objetivo promover um diálogo interdisciplinar diante do avanço das atividades extrativistas na América Latina, um diálogo alimentado por conhecimentos científicos e experiências comparativas, coordenado pelo Observatório Socioambiental Laudato Si, da Universidade Católica da Costa Rica. Durante os dois dias de trabalhos, não deixou de ser analisados os principais danos econômicos, territoriais e sociais no setor. A lista de palestrantes internacionais incluiu personalidades de destaque da região, como Bernardo Aguilar e Aileen Montiel Cubillo, da Costa Rica, Pedro Luanda, de Honduras, Moema Miranda, do Brasil, Vidalina Moraes, de El Salvador, Zulma Herrera, do México e Julio Al-Arvaez, do Panamá. O Conselho Episcopal Latino-Americano promoveu e contribuiu para a iniciativa. Em nome do Dicastério para o Serviço do Desenvolvimento Humano Integral, o padre Patrício Sarlat Flores também se manifestou, observando que a ecologia integral constitui um horizonte ético para o debate que a América Latina deve enfrentar em relação à atividade mineradora e ao desenvolvimento. Somos os guardiões da Amazônia, dos planaltos andinos, das geleiras, das zonas úmidas e fornecedores de grande parte dos minerais que sustentam a economia global, do cobre à prata, passando pelo lítio, que agora se apresenta como a promessa de uma transição para a energia limpa, afirmou o padre mexicano, segundo o qual os principais desafios são representados pelo crescente conflito socioambiental, pela pressão sobre os recursos hídricos, pela fragmentação fragmentação do tecido social, pela vulnerabilidade das populações indígenas e pelo impacto da atividade mineradora informal e ilegal. Sarlat Flores propôs passar de uma lógica extrativista para uma lógica de cuidado e limites, fortalecendo a participação das comunidades, especialmente dos povos indígenas, para garantir uma distribuição justa dos benefícios e dos riscos e promover uma autêntica conversão ecológica. A casa comum não é um discurso, mas uma herança a ser preservada. E nenhum índice de crescimento econômico justifica o sacrifício de comunidades inteiras, nem a destruição irreversível de um ecossistema do qual depende a vida de milhões de pessoas e de seres vivos, enfatizou. O padre Alexis Rodrigues Vargas, diretor do Observatório Laudato Si da Universidade Católica da Costa Rica e membro do comitê organizador do Congresso, destacou que o encontro surgiu de um processo de abertura que permitiu ampliar os horizontes e incluir vozes de diversos setores para promover um amplo diálogo sobre o impacto socioambiental da atividade mineradora. Sem demonizá-la, essa atividade deve ser regulamentada com cuidado, pois a mineração ilegal é um crime com inúmeras vítimas. Seus efeitos afetam as pessoas mais pobres, a terra e todas as espécies que nela habitam, e estão ligados a outros crimes, como o tráfico de pessoas, o tráfico de drogas e a perda da dignidade humana. A verdadeira medida do progresso não residirá no grau de sofisticação das tecnologias emergentes, mas no fato de elas serem ou não colocadas a serviço da pessoa humana e do bem comum. Essa é a essência da declaração que a missão do Observador Permanente da Santa Sé proferiu na segunda-feira, 13 de julho, na sede da ONU em Nova York, durante uma reunião do Conselho Econômico e Social, ECOSOC, dedicada ao tema Fazer Melhor, Acelerar uma ação urgente e transformadora para alcançar os Objetivos de Desenvolvimento Sustentável até 2030. A delegação do Vaticano, seguindo a linha da encíclica do Papa Leão XIV Magnifica Humanitas, reiterou que a inteligência artificial tem o potencial de acelerar os avanços rumo aos Objetivos de Desenvolvimento Sustentável, incluindo aqueles que estão sendo revisados este ano. Ao mesmo tempo, porém, se essa nova tecnologia vier a comprometer a dignidade da pessoa humana, ela não seria, por mais eficiente, lucrativa ou inovadora que fosse, realmente uma forma de fazer melhor, mas minaria a própria visão de desenvolvimento sustentável delineada pela Agenda 2030, segundo a qual a pessoa humana deve estar sempre no centro de todo esforço de desenvolvimento. O objetivo do desenvolvimento, esclareceram os observadores da Santa Sé, é a libertação integral dos povos da fome, das doenças, do analfabetismo e da privação.
0: Terremoto no Peru. Fujimori, a prioridade é a segurança da população. A terra volta a tremer violentamente ao longo do cinturão de fogo dos Andes, com um forte tremor de magnitude 5,5 que atingiu a região central do Peru. O evento sísmico registrado pelos instrumentos do Serviço Geológico dos Estados Unidos, a uma profundidade superficial de apenas 10 quilômetros, pegou a população de surpresa no meio da noite de domingo, causando pânico no departamento de Junín e nas províncias montanhosas. O epicentro foi localizado próximo à cidadezinha de Sicaia, a cerca de 300 quilômetros a leste da capital Lima. Mas a vizinha cidade de Huancayo também tremeu violentamente. Segundo os especialistas, trata-se do tremor de terra mais significativo registrado nesta parte do Planalto Central nos últimos 50 anos. As consequências do terremoto se revelaram imediatamente graves para as comunidades rurais da região, onde muitas habitações tradicionais são construídas em quincha, uma antiga técnica local baseada no entrelaçamento de madeira, junco e barro. O Instituto Nacional de Defesa Civil confirmou um balanço provisório de pelo menos 6 mortos e mais de 30 feridos, todos concentrados principalmente no distrito de Chongos Barro. O chefe da agência de emergência, Luiz Vázquez, traçou um primeiro panorama da situação. Temos fileiras inteiras de casas destruídas ou gravemente danificadas. Há dezenas de pessoas sobre os escombros e as equipes de primeiros socorros estão trabalhando para resgatar os sobreviventes antes que os tremores secundários provoquem novos desabamentos. Os danos, ainda difíceis de quantificar, não pouparam as estruturas públicas e históricas. As paredes externas da igreja local e do convento vizinho desabaram parcialmente, enquanto algumas alas do hospital provincial apresentaram profundas rachaduras estruturais. Mais de 300 pessoas evacuadas de suas casas tiveram que passar a noite ao ar livre, encontrando um primeiro abrigo temporário dentro de um estádio esportivo local. Os técnicos da rede elétrica também constataram a ativação dos sistemas automáticos de segurança que deixaram cerca de 35 mil residências sem luz para evitar incêndios causados por curtos-circuitos. O presidente do Conselho do Peru, Luiz Arroyo, anunciou que o governo declarará estado de emergência. A presidente eleita Keiko Fujimori expressou suas condolências às famílias das vítimas, exortando o executivo a continuar enviando todos os esforços necessários para proteger a população, prestar assistência aos feridos e fornecer apoio imediato às famílias que perderam suas casas ou foram atingidas pelo terremoto. O aeroporto de Jauja, por sua vez, estabeleceu uma ponte aérea para entregar ajuda às vítimas.
1: Nicarágua. Ortega blinda o poder e anuncia: nunca mais haverá eleições. Vamos ouvir com o colega Túlio Fonseca.
2: Os primeiros sinais surgiram no ano passado, quando o presidente Daniel Ortega decidiu promover uma série de reformas constitucionais que, entre outras medidas, previam a nomeação da esposa, Rosário Murillo, como co-presidente e a ampliação do mandato presidencial para 6 anos. Agora veio a confirmação da intenção de consolidar definitivamente o seu poder com o anúncio feito no último domingo, 19 de julho, durante as celebrações dos 47 anos da Revolução Sandinista de 1979, de que não haverá mais eleições que permitam aos seus adversários tentar conquistar o governo. A iniciativa do presidente octogenário, que exerce o poder de forma ininterrupta desde 2007, após um primeiro mandato presidencial na década de 1980, encerraria definitivamente qualquer espaço para oposição. Embora Ortega não tenha detalhado de que forma o processo eleitoral será formalmente abolido, a declaração foi feita tendo em vista as próximas eleições, originalmente previstas para novembro de 2027. As últimas eleições, realizadas em 2021, foram amplamente contestadas depois que Ortega ordenou a prisão de opositores e de representantes do setor empresarial, além de reprimir toda forma de dissidência. Organizações de defesa dos direitos humanos reagiram com firmeza. Segundo Juan Sebastián, candidato nas eleições de 2021, que permaneceu preso até ser libertado nos Estados Unidos em 2023, juntamente com outros mais de 200 presos políticos, a medida confirma um plano de longa data para concentrar o poder nas mãos do Partido Sandinista. Segundo dados oficiais da organização, que atua em grande parte a partir do exílio e documenta os casos de detenções por motivos políticos na Nicarágua, pelo menos 46 pessoas continuam atualmente presas por razões políticas. Ainda assim, após a operação conduzida pelos Estados Unidos na Venezuela, que em janeiro levou à captura de Nicolás Maduro, o governo nicaragüense havia anunciado que libertaria outros dissidentes. Desde 2018, a Nicarágua fechou mais de 5 mil organizações, em sua maioria de caráter religioso, obrigando milhares de pessoas a deixar o país. No início de julho, o governo Ortega Murillo também revogou a liderança profissional de um grande número de advogados, em uma medida que especialistas das Nações Unidas classificaram como uma verdadeira expurgação da profissão jurídica.
1: O ponto crucial continua sendo o Estreito de Hormuz, onde, segundo os Estados Unidos, o tráfego marítimo estaria ocorrendo mais ou menos regularmente, enquanto, segundo os Pasdaran, que anunciaram ter bloqueado mais dois navios, ele estaria fechado. Enquanto isso, os rebeldes Houthis do Iêmen, aliados do Irã, anunciaram a intenção de estender o bloqueio, fechando o Estreito de Bab el-Mandeb, no Mar Vermelho, contra a Arábia Saudita, aliada histórica de Washington. Segundo rumores, porém, os mediadores estariam trabalhando por um novo cessar-fogo após o fracasso do acordo de junho. Apesar das tentativas de retomar as negociações para o que poderia ser uma trégua de 10 dias, com o objetivo de promover a redução da tensão e chegar a um acordo sobre o Estreito de Hormuz, a noite entre segunda e terça-feira foi mais uma noite de ataques recíprocos. Teerã atacou infraestruturas militares norte-americanas no Kuwait e no Bahrein, neutralizando, em particular, sistemas de radar estadunidenses para tornar seus mísseis mais eficazes. Por outro lado, durante a noite, os Estados Unidos anunciaram ter concluído uma nova onda de ataques em território iraniano, com o objetivo de reduzir a capacidade militar de Teerã. Além disso, o presidente Trump voltou a ameaçar o inimigo, declarando que a morte de cada soldado estadunidense será paga muitas vezes por Teerã. A guerra no Líbano. Enquanto isso, no Líbano, onde está em curso o conflito entre Israel e o Hezbollah, milícia xiita aliada do Irã, teve início a mobilização das tropas do exército de Beirute em algumas áreas do sul, após a retirada das forças de defesa israelenses. Essa medida fazia parte dos acordos firmados também com os Estados Unidos, onde se encontra nestes dias o presidente libanês Aoun, que, após o encontro de segunda-feira com o secretário de Estado norte-americano Rubio, tem esta terça-feira um encontro com seu homólogo Donald Trump. A guerra no Oriente Médio corre o risco de deixar um legado desastroso muito além das fronteiras da região. Não apenas no plano humanitário e de segurança, mas também no econômico e social, com efeitos que afetarão principalmente as crianças mais vulneráveis. De acordo com um novo relatório divulgado pelo Fundo das Nações Unidas para a Infância, até o final de 2026, mais 23,4 milhões de crianças poderão cair na pobreza devido ao aumento do custo de vida provocado pelos conflitos e pelas repercussões nos mercados internacionais. A análise, que examina dados provenientes de mais de 167 países, destaca como o aumento dos preços dos alimentos e da energia, juntamente com as dificuldades do comércio marítimo, agravadas pelo fechamento do Estreito de Hormuz, está reduzindo o poder de compra das famílias, com consequências particularmente graves para aqueles que já vivem em condições de fragilidade econômica. O estudo traça dois cenários possíveis. No primeiro, caracterizado por um choque econômico moderado, outros 18,3 milhões de crianças cairiam na pobreza monetária. No segundo, que prevê uma crise mais profunda e duradoura, o número subiria para 23,4 milhões. Em ambos os casos, alerta o relatório, trataria-se de um retrocesso abrupto em relação aos avanços alcançados nos últimos anos na luta contra a pobreza infantil. As crianças estão pagando o preço da escalada do conflito no Oriente Médio, inclusive aquelas que vivem bem além das fronteiras da região, afirma Catherine Russell, diretora-geral da organização. Quanto mais tempo essa situação se prolongar, mais graves serão as consequências, afirma. O aumento dos preços, observa ela, torna cada vez mais difícil para muitas famílias garantir aos filhos alimentação adequada, educação e outros serviços essenciais, com o risco de comprometer seu desenvolvimento físico e cognitivo. A maior parte do aumento previsto da pobreza infantil diz respeito à Ásia e à África, que, juntas, representam cerca de 80% do total. Dois continentes onde os níveis de pobreza já são elevados e as economias estão mais expostas a choques externos. As consequências já são visíveis em vários países. Na Somália, o preço do combustível em Mogadíscio mais que dobrou nos dias seguintes à intensificação do conflito, elevando o custo dos alimentos, da água e do transporte e dificultando a distribuição de ajuda humanitária em um contexto marcado por uma grave crise alimentar. Na Etiópia, o preço do diesel subiu 31%, enquanto o custo do combustível utilizado para as intervenções humanitárias aumentou entre 50% e 70%. Na Nigéria, onde as famílias mais pobres destinam até 70% de sua renda à alimentação e ao transporte, mesmo aumentos moderados de preços afetam fortemente o consumo. Em Bangladesh, por fim, o aumento dos preços dos alimentos de primeira necessidade pode empurrar mais 1 milhão e 200 mil pessoas para a pobreza. Diante desse cenário, o relatório convida governos, países doadores e instituições financeiras internacionais a agirem rapidamente para evitar que a crise econômica se transforme em uma emergência social de longo prazo. Entre as prioridades indicadas estão o financiamento de serviços essenciais para a infância, da saúde à nutrição, da educação à proteção social, o reforço dos apoios econômicos às famílias mais vulneráveis, a manutenção do acesso a bens e serviços essenciais e a ampliação da margem fiscal dos países mais expostos, inclusive por meio da suspensão ou reestruturação da dívida, quando necessário. E assim, amigo ouvinte, chegamos ao final do nosso programa de hoje. Como sempre, agradecendo pelo carinho da sintonia, prometemos estar de volta amanhã neste mesmo horário, se Deus quiser. Você, como sempre, o nosso forte abraço e até lá!

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1: Amigas e amigos ouvintes, saudações sororais e fraternais. Sintonizam a Rádio Vaticano a transmitir o seu programa em língua portuguesa para os ouvintes que nos escutam no continente africano e pelo mundo fora. Convosco hoje ao microfone, Bernardo Soate e Filomeno Lopes. Em São Bento, a invocação do Papa pela paz no mundo é o gesto de Leão XIV feito durante uma visita privada à comunidade monástica e à abadia de Monte Cassino, na província italiana de Frosinone, na manhã desta segunda-feira. Em Moçambique, o padre José Luzia defende que Moçambique não pode deixar cair no esquecimento o legado espiritual, pastoral e social de Dom Manuel Vieira Pinto. Em entrevista à Rádio Vaticano, o missionário explica que o encontro agendado para 25 de julho em Nampula pretende mobilizar a sociedade para manter viva a herança daquele que considera um dos maiores visionários da Igreja em Moçambique. Estes e outros os principais temas para desenvolver já nesta nossa edição de hoje. Fica então conosco, boa e serena audição. O Papa Leão XIV visitou a comunidade monástica e a abadia de Monte Cassino na manhã desta segunda-feira, dia 20 de julho. Segundo o comunicado divulgado pela sala de imprensa da Santa Sé no canal Telegram, o pontífice rezou diante do túmulo de São Bento, confiando-lhe a sua súplica pela paz nas regiões do mundo marcadas pelo sangue e pelo conflito. Na oportunidade, ele também almoçou com a comunidade e depois regressou a casa.

0: scolastica in Subiaco. São Bento de Núrcia, que viveu de 480 a 547, fundador da Ordem dos Beneditinos, também é venerado como padroeiro da Europa. O monge italiano nasceu em Núrcia, foi enviado a Roma para estudar, viveu de oração e isolamento como eremita, numa gruta na região de Subiaco, antes de fundar o mosteiro em Monte Cassino. E é justamente para celebrar os 1500 anos de fundação da abadia em 2029 que a família beneditina segue em preparação durante os 4 anos que precedem as comemorações. A peregrinação vai percorrer os lugares da esperança por onde São Bento passou, neste ano, Núrcia, a terra natal do santo. Em 2027, em Roma, Subiaco em 2028, para finalmente, no ano jubilar de 2029, o mosteiro em Monte Cassino, onde São Bento viveu os últimos anos, escreveu a famosa regra de São Bento e faleceu. Em 1947, o Papa Pio XII reconheceu São Bento como pai da Europa. Em 1964, o Papa Paulo VI o declarou patrono da Europa. A festa de São Bento é geralmente realizada em 11 de julho, mas os mosteiros beneditinos também mantêm uma celebração em 21 de março.
1: O prefeito do Dicastero para o Serviço de Desenvolvimento Humano Integral, cardeal Michael Czerny, exortou a Igreja na África Oriental a permanecer ancorada na esperança e a tornar-se uma força de unidade, justiça e reconciliação, caminhando unida na construção do Reino de Deus. O cardeal Czerny presidiu na Universidade Católica da África Oriental, QEA, em Nairobi, a missa de abertura da 21ª plenária da AMECEA, em que participaram cerca de 140 bispos, sacerdotes, religiosos, milhares de jovens, fiéis leigos e delegados dos países membros e afiliados da AMECEA. Comentando as parábolas evangélicas do grão de mostarda, do trigo e do joio e do fermento, o purpurado afirmou que os cristãos deveriam reconhecer a obra de Deus mesmo no meio da incerteza e dos desafios sociais, referindo que o bem continua a crescer silenciosamente, através da fé e da perseverança. E dirigindo-se aos jovens, o cardeal Czerny citou o apelo do Papa Francisco para os exortar a não permitirem que lhes roubem a esperança, e os encorajou a se tornarem autênticos construtores de pontes de comunhão, mantendo-se fiéis ao Evangelho e à sua identidade cristã. O cardeal reafirmou ainda que a Igreja é chamada a transformar a sociedade a partir de dentro, através do testemunho paciente, do diálogo e do serviço, em vez da divisão ou do desespero. E convidou os fiéis a se tornarem artesãos da esperança, partilhando os seus dons, sobretudo com e para os jovens, para que a presença de Cristo continue a florescer nas comunidades de toda a região da AMECEA. A celebração eucarística marcou a abertura oficial da 21ª Assembleia Plenária da AMECEA, que reuniu bispos católicos e delegados da África Oriental para refletir sobre a missão pastoral da Igreja, subordinada ao tema Cristo, fonte de esperança, reconciliação e paz, construindo pontes de comunhão, justiça e boa governação.
0: O padre José Luzia defende que Moçambique não pode deixar cair no esquecimento o legado espiritual, pastoral e social de Dom Manuel Vieira Pinto. De Nampula, Cremildo Alexandre.
2: O encontro de reflexão sobre a memória de Dom Manuel Vieira Pinto, marcado para o próximo dia 25 de julho, na biblioteca que leva o nome do antigo arcebispo de Nampula, pretende reunir fiéis, investigadores e cidadãos para encontrar formas concretas de preservar o seu legado. Em entrevista à Rádio Vaticano, o padre José Luzia, missionário português, afirmou que a iniciativa nasce da preocupação de evitar que a riqueza intelectual, pastoral, social e política de Dom Manuel Vieira

0: Pinto seja esquecida.
1: O Bispo Manuel, de facto, ficou no coração do povo moçambicano. E muita gente. Quando eu publiquei esse livro, Manuel Vieira Pinto, o Visionário de Nampula, o então Ministro da Educação, hoje Reitor da UP, Jorge Ferrão, dizia-me: Visionário de Moçambique, não só de Nampula. Portanto, é isso. Tentar evitar o esquecimento dessa figura, não por ele, porque morreu. As homenagens não resolvem nada. Agora, é de grande prejuízo para a sociedade moçambicana, é de grande prejuízo para a Igreja de Nampula e para a Igreja de Moçambique esquecer, como eu dizia, o património de Dom Manuel Vieira Pinto, a herança que ele nos deixou.
0: José Luzia recordou que muitas das ideias defendidas por Dom Manuel Vieira Pinto há mais de 5 décadas, como a construção de uma igreja sinodal, participativa e corresponsável, foram posteriormente assumidas pelo Papa Francisco como prioridade para toda a Igreja Católica.
1: Manuel Vieira Pinto disse em 1971 umas palavras que o Papa Francisco, 60 anos depois, vem repor. Estamos numa igreja ainda muito clerical, dizia o Vieira Pinto. Está escrito, estamos na hora de uma viragem de uma igreja ainda muito clerical para uma igreja mais povo de Deus, onde todos, todos, padres, religiosos e leigos, tenham consciência da sua vocação, ainda parece uma coisa muito abstrata, tenham consciência da sua corresponsabilidade. É o Papa Francisco que, tantos anos depois, vem fazer isto. Criemos uma igreja sinodal, participativa, como Vieira Pinto dizia, onde todos tenham voz para concordar e para discordar.
0: Dirigindo-se aos jovens, o missionário apelou para que conheçam os escritos de Dom Manuel Vieira Pinto, defendendo que neles se encontram importantes lições sobre a história da Igreja Moçambique, a participação dos leigos e o compromisso com o bem comum.
1: Em vez de gastarem muito tempo com os telemóveis, a perder tempo com inutilidades, releiam os documentos do Manuel Vieira Pinto. E assim aprendem a história da Igreja de Moçambique, aprendem a história do próprio Moçambique. É importante isso. O que eu acho fundamental hoje é que os jovens, que tanto protestam pela sua falta de oportunidade, que aproveitem.
0: O sacerdote lamentou ainda que o centenário do nascimento de Dom Manuel Vieira Pinto, celebrado em 2023, não tenha merecido iniciativas de grande relevo em Nampula, considerando este facto um sinal do progressivo esquecido da sua figura. Entre os desafios apontados está também a criação da Fundação Dom Manuel Vieira Pinto, um projeto ainda por concretizar devido a entraves administrativos. Apesar disso, José Luzia garante que continuará a mobilizar pessoas e instituições para salvaguardar o património documental e espiritual do antigo arcebispo. De Nampula, Moçambique, para a Rádio Vaticano, Cremildo Alexandre.
2: O gestor do Programa de Boa Governação da Caritas Nigéria, Jude Akwo, instou o governo federal em Abuja a declarar o estado de emergência no noroeste do país, devido à instabilidade causada pelo banditismo e pelo terrorismo jihadista, a fim de prestar assistência às populações locais forçadas a fugir da violência perpetrada por jihadistas e bandidos. Akwo fazia o apelo durante o seu discurso na sua intervenção num seminário de um dia dedicado ao diálogo político, realizado em Sokoto, capital do estado com o mesmo nome, no noroeste da Nigéria. Segundo Akwo, uma declaração formal do estado de emergência permitiria o lançamento de uma resposta humanitária coordenada, semelhante à que foi implementada no Nordeste, através da mobilização de autoridades federais e organizações humanitárias internacionais. Em particular, possibilitaria a criação de acampamentos devidamente geridos para deslocados internos em comunidades devastadas pelo banditismo e pelo jihadismo. O responsável da Caritas Nigéria sublinhou que, neste momento, a maioria dos assentamentos para deslocados internos na região são informais e carecem de infraestruturas e proteção básica, deixando estas pessoas, particularmente mulheres e crianças, indefesas e expostas a novos abusos. A ACOA destacou de seguida o contributo das mulheres no apoio a comunidades afetadas pela violência. Queremos ir além da narrativa da vitimização feminina, afirmou. As nossas conclusões mostram que as mulheres desempenham um papel significativo nos mecanismos de alerta precoce e de resposta rápida. Têm desenvolvido estratégias a nível comunitário para responder a conflitos e prestado assistência a crianças e famílias cujos familiares foram raptados. As mulheres, continua ACOA, têm criado redes de apoio que cuidam das sobreviventes. Através de grupos de poupança e empréstimo, a nível comunitário, ajudam as famílias afetadas e, em alguns casos, chegam mesmo a angariar dinheiro para pagar resgates. Segundo a Organização Internacional para as Migrações, OIM, até ao final de 2025, tinham sido identificados 2.333.190 deslocados internos, pertencentes a 478.229 agregados familiares, no nordeste da Nigéria, onde foi declarado o estado de emergência humanitária. Ainda segundo dados da OIM, havia 1.378.124 deslocados no noroeste da Federação, em outubro de 2025. A Organização Internacional para as Migrações aponta como principais causas da deslocação a ação de bandos armados e os raptos, em 54%, os confrontos entre agricultores e pastores, em 33%, os conflitos intercomunitários, em 7%, os desastres relacionados com o clima, em 3%, e a insurgência jihadista.
3: Mediadores trabalham para um novo cessar-fogo entre Estados Unidos da América e Irão. Mais pormenores com o colega Raimundo Lima.
4: O ponto crucial continua sendo o Estreito de Hormuz, onde, segundo os Estados Unidos, o tráfego marítimo estaria ocorrendo mais ou menos regularmente, enquanto, segundo os Pasdaran, que anunciaram ter bloqueado mais dois navios, ele estaria fechado. Enquanto isso, os rebeldes Houthis do Iêmen, aliados do Irã, anunciaram a intenção de estender o bloqueio fechando o Estreito de Bab el-Mandeb no Mar Vermelho contra a Arábia Saudita, aliada histórica de Washington. Segundo rumores, porém, os mediadores estariam trabalhando por um novo cessar-fogo após o fracasso do acordo de junho. Apesar das tentativas de retomar as negociações para o que poderia ser uma trégua de 10 dias, com o objetivo de promover a redução da tensão e chegar a um acordo sobre o Estreito de Hormuz, a noite entre segunda e terça-feira foi mais uma noite de ataques recíprocos. Teerã atacou infraestruturas militares norte-americanas no Kuwait e no Bahrein, neutralizando, em particular, sistemas de radar estadunidenses para tornar seus mísseis mais eficazes. Por outro lado, durante a noite, os Estados Unidos anunciaram ter concluído uma nova onda de ataques em território iraniano, com o objetivo de reduzir a capacidade militar de Teerã. Além disso, o presidente Trump voltou a ameaçar o inimigo, declarando que a morte de cada soldado estadunidense será paga muitas vezes por Teerã. A guerra no Líbano. Enquanto isso, no Líbano, onde está em curso o conflito entre Israel e o Hezbollah, milícia xiita aliada do Irã, teve início a mobilização das tropas do exército de Beirute em algumas áreas do sul, após a retirada das forças de defesa israelenses. Essa medida fazia parte dos acordos firmados também com os Estados Unidos, onde se encontra nestes dias o presidente libanês Aoun, que, após o encontro de segunda-feira com o secretário de Estado norte-americano Rubio, tem esta terça-feira um encontro com seu homólogo Donald Trump.

0: África Global. A Livraria Editora Vaticana publicou um novo livro do Papa Leão XIV intitulado Desarmada e Desarmante, A Paz é um Dom. O livro, com curadoria de Alessandro Banfi, é a primeira antologia que reúne diversos discursos do Papa Prevost sobre o tema da paz, desde o dia da sua eleição, em 8 de maio de 2025, introduzidos por um texto inédito de sua autoria. Este é o tema da rubrica África Global de hoje, da autoria do colega Silvonei José.
1: Leão XIV. Não são as armas atômicas, mas o desarmamento que gera a paz. A Livraria Editora Vaticana publica um novo livro de Leão XIV, intitulado Desarmada e Desarmante. A paz é um dom. O livro, com curadoria de Alessandro Banfi, é a primeira antologia que reúne diversos discursos do Papa Prevost sobre o tema da paz, desde o dia de sua eleição, em 8 de maio de 2025, introduzidos por um texto inédito de sua autoria. A paz esteja convosco. Esta foi a primeira saudação que Jesus, ressuscitado, dirigiu aos seus apóstolos. Esse é também o primeiro dom que o Cristo ressuscitado ofereceu aos seus amigos e ao mundo inteiro. A paz. Esse dom, porém, não foi obtido de graça. O corpo glorioso do Mestre de Nazaré mostrava as chagas da paixão. Ele suportou o ódio, a violência e a crucificação do mundo. Jesus Cristo sofreu a injustiça, desarmado e desarmante, e ressuscitou. A mensagem do Evangelho se inseriu e se insere na história, hoje como há 2000 anos. A paz é o grande desejo que agita muitos corações, mas também é frequentemente ameaçada, pisoteada e desprezada. Hoje, 103 estados estão envolvidos de alguma forma numa guerra na Terra. As armas ressoam e matam na Ucrânia, no Oriente Médio, no Sudão, em Myanmar, no Iêmen, no Congo e em muitas outras situações. Meu amado predecessor, o Papa Francisco, escreve Leão XIV, cunhou a expressão Terceira Guerra Mundial em pedaços, para descrever uma situação de conflito generalizado, sem precedentes desde o fim da Segunda Guerra Mundial. Retomando meus pronunciamentos sobre esse tema, agora reunidos nessa antologia, gostaria de enfatizar vários aspectos que me são caros, escreve Leão. Primeiramente, a paz é uma responsabilidade. Se o nosso primeiro instinto, ao nos depararmos com um problema, uma tensão, uma ofensa, for o de julgar os outros, acusá-los e até condená-los, será inevitável que primeiro a indiferença e depois o ódio se instalem ao nosso redor. Há uma maneira de enxergar a realidade que destrói em vez de construir. A paz começa por mim, começa por nós. Santo Agostinho disse, escreve ainda o Papa, esses são tempos difíceis, tempos de adversidade. Vivam bem e com uma vida boa. Mudem os tempos e não terão de que se queixar. Não podemos pedir a paz aos poderosos do mundo se não começarmos a vivê-la nós mesmos, começando pelas nossas relações diárias, nas nossas famílias, nas nossas casas, nas nossas cidades, nos locais onde trabalhamos. A paz constrói-se com pequenos gestos diários, um sorriso, um insulto perdoado, uma palavra amável. Além disso, a paz se constrói com a verdade. Mesmo quem faz a guerra afirma agir em nome da paz. Ninguém tem a audácia de declarar que quer a guerra pela guerra. Até os poderosos da terra sabem que toda pessoa aspira à justiça e deseja viver em paz, especialmente após as terríveis consequências dos eventos de Hiroshima e Nagasaki. O recurso à guerra é cada vez mais uma aventura sem volta, como enfatizou São João Paulo II. Tenho repetidamente recordado o apelo sincero que São Paulo VI dirigiu à Assembleia Geral das Nações Unidas, escreve ainda o Papa Leão. O que une os homens, observou meu venerado predecessor, é um pacto selado, com um juramento que deve mudar a história futura do mundo. Nunca mais a guerra. Nunca mais a guerra. A paz. A paz deve guiar o destino dos povos e de toda a humanidade. Especialmente na era atômica, a afirmação da verdade deve avançar. Não são as armas atômicas que geram a paz, mas sim o desarmamento. Esta verdade, que parecia clara nas últimas décadas, durante as quais assistimos a uma desescalada nuclear, foi obscurecida por uma corrida armamentista que hoje assusta e aterroriza. Como escreveu o cantor, compositor e poeta Bob Dylan, dirigindo-se figurativamente à bomba atômica num dos seus poemas: odeio-te, porque o homem te fez, e o homem te possui, e o homem te manipula. A Igreja, humildemente, levanta uma questão para todos hoje: a espécie humana deve continuar a habitar a Terra? A combinação do domínio cibernético com o rearmamento global nos leva a considerar seriamente esta questão. A paz busca testemunhas. Esta antologia, escreve ainda o Papa, deixa isso claro para nós, através do poder de tantas figuras. As personalidades aqui discutidas, incluindo o beato Floriberto Chuí, os servos de Deus Giorgio Lapira e Dorothy Day, são emblemáticas dos muitos homens e mulheres que, em primeira mão, promoveram a paz, vencendo a tentação da corrupção, socorrendo os pobres e promovendo a diplomacia. Ao lado de homens e mulheres conhecidos, a paz é encarnada por protagonistas não famosos que seguiram sua consciência. A história muitas vezes esteve perto da catástrofe nuclear. Crônicas narram a decisão de um único homem, o oficial soviético Stanislav Petrov, que ajudou a evitar uma guerra atômica global. Era 26 de setembro de 1983. O radar do bunker perto de Moscou, onde Petrov estava de guarda, detectou o lançamento de vários mísseis balísticos intercontinentais dos Estados Unidos, em direção à União Soviética. No entanto, tratava-se de um erro no sistema de rastreamento de satélites soviéticos. Petrov, desobedecendo ordens, decidiu não relatar o suposto ataque. Uma escolha feita com a consciência de quem sabia que aquele simples gesto poderia ter causado milhões de mortes. Um mundo em que as máquinas, por mais sofisticadas e rápidas que sejam em relação a nós, decidam bombardear pessoas indefesas, seria verdadeiramente assustador. A consciência de um único homem pode valer o mundo inteiro. A paz, enfim, requer esperança, escreve ainda o Papa. A Igreja continuará pregando a caridade para com todos os homens e mulheres. Se há algo que o mundo busca hoje, acredito que seja uma mensagem de esperança para o futuro. Olhemos para o amanhã com esperança, tendo encontrado a única fonte na mensagem de Jesus, porque a essência do ensinamento de Cristo é esta: a caridade, o amor, o dar a vida pelos outros vence a morte, o isolamento e a violência. Eu vim para que tenham vida e a tenham em abundância.

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1: Alô, amigos de todo o Brasil e demais países lusófonos, está no ar o programa em língua portuguesa da Rádio Vaticano Vatican News desta terça-feira, 21 de julho. Traremos para você que está sintonizado conosco as últimas notícias sobre as atividades do Papa, da Santa Sé e da Igreja no Mundo. Nos estúdios, Raimundo Lima, a assessoria técnica de hoje é de Daniele Giorgi. E passamos ao pensamento bíblico que escolhemos para você. Nem todo aquele que me diz Senhor, Senhor, entrará no reino dos céus, mas quem fizer a vontade de meu Pai, que está nos céus. Do Evangelho segundo São Mateus, capítulo 7, versículo 21. E vamos aos destaques do nosso programa de hoje. Não são as armas atômicas, mas o desarmamento que gera a paz, diz o Papa Leão XIV. Costa Rica, Vaticano, atividade extrativa deve unir-se com a lógica do cuidado ambiental. Santa Sé, a inteligência artificial só é verdadeiro progresso se for a serviço da dignidade humana. Terremoto no Peru, Fujimori, a prioridade é a segurança da população. Nicarágua, Ortega blinda o poder e anuncia nunca mais haverá eleições. Estados Unidos e Irã, mediadores trabalham por um novo cessar-fogo. E ainda Oriente Médio, mais 23 milhões de crianças em risco devido à guerra. Essas e outras notícias a partir de agora. O programa em língua portuguesa da Rádio Vaticano Vatican News desta terça-feira está apenas começando. A Livraria Editora Vaticana publica um novo livro de Leão XIV, intitulado Desarmada e Desarmante, a Paz é um Dom. Vamos ouvir com o colega Silvanei José.
0: Leão XIV, não são as armas atômicas, mas o desarmamento que gera a paz. A Livraria Editora Vaticana publica um novo livro de Leão XIV, intitulado Desarmada e Desarmante. A paz é um dom. O livro, com curadoria de Alessandro Banfi, é a primeira antologia que reúne diversos discursos do Papa Prevost sobre o tema da paz, desde o dia de sua eleição, em 8 de maio de 2025, introduzidos por um texto inédito de sua autoria. A paz esteja convosco. Esta foi a primeira saudação que Jesus, ressuscitado, dirigiu aos seus apóstolos. Esse é também o primeiro dom que o Cristo ressuscitado ofereceu aos seus amigos e ao mundo inteiro. A paz. Esse dom, porém, não foi obtido de graça. O corpo glorioso do Mestre de Nazaré mostrava as chagas da paixão. Ele suportou o ódio, a violência e a crucificação do mundo. Jesus Cristo sofreu a injustiça, desarmado e desarmante, e ressuscitou. A mensagem do Evangelho se inseriu e se insere na história, hoje como há 2000 anos. A paz é o grande desejo que agita muitos corações, mas também é frequentemente ameaçada, pisoteada e desprezada. Hoje, 103 estados estão envolvidos de alguma forma numa guerra na Terra. As armas ressoam e matam na Ucrânia, no Oriente Médio, no Sudão, em Myanmar, no Iêmen, no Congo e em muitas outras situações. Meu amado predecessor, o Papa Francisco, escreve Leão XIV, cunhou a expressão Terceira Guerra Mundial em pedaços, para descrever uma situação de conflito generalizado, sem precedentes desde o fim da Segunda Guerra Mundial. Retomando meus pronunciamentos sobre esse tema, agora reunidos nessa antologia, gostaria de enfatizar vários aspectos que me são caros, escreve Leão. Primeiramente, a paz é uma responsabilidade. Se o nosso primeiro instinto, ao nos depararmos com um problema, uma tensão, uma ofensa, foro de julgar os outros, acusá-los e até condená-los, será inevitável que primeiro a indiferença e depois o ódio se instalem ao nosso redor. Há uma maneira de enxergar a realidade que destrói em vez de construir. A paz começa por mim, começa por nós. Santo Agostinho disse, escrevendo o Papa, esses são tempos difíceis, tempos de adversidade. Vivam bem e com uma vida boa. Mudem os tempos. Mudem os tempos e não terão de que se queixar. Não podemos pedir a paz aos poderosos do mundo se não começarmos a vivê-la nós mesmos, começando pelas nossas relações diárias, nas nossas famílias, nas nossas casas, nas nossas cidades, nos locais onde trabalhamos. A paz constrói-se com pequenos gestos diários, um sorriso, um insulto perdoado, uma palavra amável. Além disso, a paz se constrói com a verdade. Mesmo quem faz a guerra afirma agir em nome da paz. Ninguém tem a audácia de declarar que quer a guerra pela guerra. Até os poderosos da terra sabem que toda pessoa aspira à justiça e deseja viver em paz, especialmente após as terríveis consequências dos eventos de Hiroshima e Nagasaki. O recurso à guerra é cada vez mais uma aventura sem volta, como enfatizou São João Paulo II.
1: A exploração dos recursos naturais não pode ser dissociada da dignidade humana, da justiça social e do cuidado com a criação. Por isso, é necessário promover um diálogo honesto que permita harmonizar o desenvolvimento econômico com a proteção das pessoas e a preservação ambiental. A voz do cardeal prefeito do Dicastério para o Serviço do Desenvolvimento Humano Integral, Michael Czerny, foi uma das muitas vozes relevantes que deram sua contribuição ao primeiro Congresso Latino-Americano sobre o impacto socioambiental da atividade mineradora, realizado na Costa Rica nos dias 18 e 19 de julho. O purpurado, que participou por meio de uma mensagem em vídeo, exortou governos, empresas, comunidades, incluindo as populações indígenas, o meio acadêmico e as instituições eclesiásticas à ação, e insistiu no fato de que o clamor da terra e o clamor dos pobres são inseparáveis. O ponto de referência continua sendo a encíclica do Papa Francisco, Laudato Si, na qual se afirma que não há duas crises separadas, uma ambiental e outra social, mas sim uma única e complexa crise socioambiental. Tema retomado por Leão XIV na encíclica Magnifica Humanitas e, mais recentemente, quando afirmou que a crise ambiental não é um problema isolado, mas sim o aspecto ecológico da crise socioeconômica contemporânea. Nesse sentido, a América Latina, uma região extraordinariamente rica em água, florestas, biodiversidade e minerais, representa um importante campo de testes, afirmou Czerny, mas, para superá-lo, é necessário o envolvimento dos diversos atores da sociedade. O congresso foi organizado pela Universidade Católica da Costa Rica, UCAT, que reuniu especialistas internacionais para analisar os efeitos do extrativismo no continente latino-americano. O evento tem como objetivo promover um diálogo interdisciplinar diante do avanço das atividades extrativistas na América Latina, um diálogo alimentado por conhecimentos científicos e experiências comparativas, coordenado pelo Observatório Socioambiental Laudato Si, da Universidade Católica da Costa Rica. Durante os dois dias de trabalhos, não deixou de ser analisados os principais danos econômicos, territoriais e sociais no setor. A lista de palestrantes internacionais incluiu personalidades de destaque da região, como Bernardo Aguilar e Aileen Montiel Cubillo, da Costa Rica, Pedro Luanda, de Honduras, Moema Miranda, do Brasil, Vidalina Moraes, de El Salvador, Zulma Herrera, do México e Julio Al-Arvaez, do Panamá. O Conselho Episcopal Latino-Americano promoveu e contribuiu para a iniciativa. Em nome do Dicastério para o Serviço do Desenvolvimento Humano Integral, o padre Patrício Sarlat Flores também se manifestou, observando que a ecologia integral constitui um horizonte ético para o debate que a América Latina deve enfrentar em relação à atividade mineradora e ao desenvolvimento. Somos os guardiões da Amazônia, dos planaltos andinos, das geleiras, das zonas úmidas e fornecedores de grande parte dos minerais que sustentam a economia global, do cobre à prata, passando pelo lítio, que agora se apresenta como a promessa de uma transição para a energia limpa, afirmou o padre mexicano, segundo o qual os principais desafios são representados pelo crescente conflito socioambiental, pela pressão sobre os recursos hídricos, pela fragmentação do tecido social, pela vulnerabilidade das populações indígenas e pelo impacto da atividade mineradora informal e ilegal. Sarlat Flores propôs passar de uma lógica extrativista para uma lógica de cuidado e limites, fortalecendo a participação das comunidades, especialmente dos povos indígenas, para garantir uma distribuição justa dos benefícios e dos riscos e promover uma autêntica conversão ecológica. A casa comum não é um discurso, mas uma herança a ser preservada. E nenhum índice de crescimento econômico justifica o sacrifício de comunidades inteiras, nem a destruição irreversível de um ecossistema do qual depende a vida de milhões de pessoas e de seres vivos, enfatizou. O padre Alexis Rodrigues Vargas, diretor do Observatório Laudato Si da Universidade Católica da Costa Rica e membro do comitê organizador do Congresso, destacou que o encontro surgiu de um processo de abertura que permitiu ampliar os horizontes e incluir vozes de diversos setores para promover um amplo diálogo sobre o impacto socioambiental da atividade mineradora. Sem demonizá-la, essa atividade deve ser regulamentada com cuidado, pois a mineração ilegal é um crime com inúmeras vítimas. Seus efeitos afetam as pessoas mais pobres, a terra e todas as espécies que nela habitam, e estão ligados a outros crimes, como o tráfico de pessoas, o tráfico de drogas e a perda da dignidade humana. A verdadeira medida do progresso não residirá no grau de sofisticação das tecnologias emergentes, mas no fato de elas serem ou não colocadas a serviço da pessoa humana e do bem comum. Essa é a essência da declaração que a missão do Observador Permanente da Santa Sé proferiu na segunda-feira, 13 de julho, na sede da ONU em Nova York, durante uma reunião do Conselho Econômico e Social, ECOSOC, dedicada ao tema Fazer Melhor, Acelerar uma Ação Urgente e Transformadora para Alcançar os Objetivos de Desenvolvimento Sustentável até 2030. A delegação do Vaticano, seguindo a linha da encíclica do Papa Leão XIV Magnifica Humanitas, reiterou que a inteligência artificial tem o potencial de acelerar os avanços rumo aos objetivos de desenvolvimento sustentável, incluindo aqueles que estão sendo revisados este ano. Ao mesmo tempo, porém, se essa nova tecnologia vier a comprometer a dignidade da pessoa humana, ela não seria, por mais eficiente, lucrativa ou inovadora que fosse, realmente uma forma de fazer melhor, mas minaria a própria visão de desenvolvimento sustentável delineada pela Agenda 2030, segundo a qual a pessoa humana deve estar sempre no centro de todo esforço de desenvolvimento. O objetivo do desenvolvimento, esclareceram os observadores da Santa Sé, é a libertação integral dos povos da fome, das doenças, do analfabetismo e da privação.
0: Terremoto no Peru. Fujimori, a prioridade é a segurança da população. A terra volta a tremer violentamente ao longo do cinturão de fogo dos Andes, com um forte tremor de magnitude 5,5 que atingiu a região central do Peru. O evento sísmico registrado pelos instrumentos do Serviço Geológico dos Estados Unidos, a uma profundidade superficial de apenas 10 quilômetros, pegou a população de surpresa no meio da noite de domingo, causando pânico no departamento de Junín e nas províncias montanhosas. O epicentro foi localizado próximo à cidadezinha de Sicaia, a cerca de 300 quilômetros a leste da capital Lima. mas a vizinha cidade de Huancayo também tremeu violentamente. Segundo os especialistas, trata-se do tremor de terra mais significativo registrado nesta parte do Planalto Central nos últimos 50 anos. As consequências do terremoto se revelaram imediatamente graves para as comunidades rurais da região, onde muitas habitações tradicionais são construídas em quincha, uma antiga técnica local baseada no entrelaçamento de madeira, junco e barro. O Instituto Nacional de Defesa Civil confirmou um balanço provisório de pelo menos 6 mortos e mais de 30 feridos, todos concentrados principalmente no distrito de Xongos Barro. O chefe da agência de emergência, Luiz Vasquez, traçou um primeiro panorama da situação. Temos fileiras inteiras de casas destruídas ou gravemente danificadas. Há dezenas de pessoas sobre os escombros e as equipes de primeiros socorros estão trabalhando para resgatar os sobreviventes antes que os tremores secundários provoquem novos desabamentos. Os danos, ainda difíceis de quantificar, não pouparam as estruturas públicas e históricas. As paredes externas da igreja local e do convento vizinho desabaram parcialmente, enquanto algumas alas do hospital provincial apresentaram profundas rachaduras estruturais. Mais de 300 pessoas evacuadas de suas casas tiveram que passar a noite ao ar livre, encontrando um primeiro abrigo temporário dentro de um estádio esportivo local. Os técnicos da rede elétrica também constataram a ativação dos sistemas automáticos de segurança que deixaram cerca de 35 mil residências sem luz para evitar incêndios causados por curtos-circuitos. O presidente do Conselho do Peru, Luiz Arroyo, anunciou que o governo declarará estado de emergência. A presidente eleita Keiko Fujimori expressou suas condolências às famílias das vítimas, exortando o executivo a continuar enviando todos os esforços necessários para proteger a população, prestar assistência aos feridos e fornecer apoio imediato às famílias que perderam suas casas ou foram atingidas pelo terremoto. O aeroporto de Jauja, por sua vez, estabeleceu uma ponte aérea para entregar ajuda às vítimas.
1: Nicarágua. Ortega blinda o poder e anuncia: nunca mais haverá eleições. Vamos ouvir com o colega Túlio Fonseca.
2: Os primeiros sinais surgiram no ano passado, quando o presidente Daniel Ortega decidiu promover uma série de reformas constitucionais que, entre outras medidas, previam a nomeação da esposa, Rosário Murillo, como co-presidente e a ampliação do mandato presidencial para 6 anos. Agora veio a confirmação da intenção de consolidar definitivamente o seu poder com o anúncio feito no último domingo, 19 de julho, durante as celebrações dos 47 anos da Revolução Sandinista de 1979, de que não haverá mais eleições que permitam aos seus adversários tentar conquistar o governo. A iniciativa do presidente octogenário, que exerce o poder de forma ininterrupta desde 2007, após um primeiro mandato presidencial na década de 1980, encerraria definitivamente qualquer espaço para oposição. Embora Ortega não tenha detalhado de que forma o processo eleitoral será formalmente abolido, a declaração foi feita tendo em vista as próximas eleições, originalmente previstas para novembro de 2027. As últimas eleições, realizadas em 2021, foram amplamente contestadas depois que Ortega ordenou a prisão de opositores e de representantes do setor empresarial, além de reprimir toda forma de dissidência. Organizações de defesa dos direitos humanos reagiram com firmeza. Segundo Juan Sebastián, candidato nas eleições de 2021, que permaneceu preso até ser libertado nos Estados Unidos em 2023, juntamente com outros mais de 200 presos políticos, a medida confirma um plano de longa data para concentrar o poder nas mãos do Partido Sandinista. Segundo dados oficiais da organização, que atua em grande parte a partir do exílio exílio e documenta os casos de detenções por motivos políticos na Nicarágua, pelo menos 46 pessoas continuam atualmente presas por razões políticas. Ainda assim, após a operação conduzida pelos Estados Unidos na Venezuela, que em janeiro levou à captura de Nicolás Maduro, o governo nicaragüense havia anunciado que libertaria outros dissidentes. Desde 2018, a Nicarágua fechou mais de 5 mil organizações, em sua maioria de caráter religioso, obrigando milhares de pessoas a deixar o país. No início de julho, o governo Ortega Murillo também revogou a liderança profissional de um grande número de advogados, em uma medida que especialistas das Nações Unidas classificaram como uma verdadeira expurgação da profissão jurídica.
1: O ponto crucial continua sendo o Estreito de Hormuz, onde, segundo os Estados Unidos, o tráfego marítimo estaria ocorrendo mais ou menos regularmente, enquanto, segundo os Pasdaran, que anunciaram ter bloqueado mais dois navios, ele estaria fechado. Enquanto isso, os rebeldes Houthis do Iêmen, aliados do Irã, anunciaram a intenção de estender o bloqueio, fechando o Estreito de Bab el-Mandeb, no Mar Vermelho, contra a Arábia Saudita, aliada histórica de Washington. Segundo rumores, porém, os mediadores estariam trabalhando por um novo cessar-fogo após o fracasso do acordo de junho. Apesar das tentativas de retomar as negociações para o que poderia ser uma trégua de 10 dias, com o objetivo de promover a redução da tensão e chegar a um acordo sobre o Estreito de Hormuz, a noite entre segunda e terça-feira foi mais uma noite de ataques recíprocos. Teerã atacou infraestruturas militares norte-americanas no Kuwait e no Bahrein, neutralizando, em particular, sistemas de radar estadunidenses para tornar seus mísseis mais eficazes. Por outro lado, durante a noite, os Estados Unidos anunciaram ter concluído uma nova onda de ataques em território iraniano, com o objetivo de reduzir a capacidade militar de Teerã. Além disso, o presidente Trump voltou a ameaçar o inimigo, declarando que a morte de cada soldado estadunidense será paga muitas vezes por Teerã. A guerra no Líbano. Enquanto isso, no Líbano, onde está em curso o conflito entre Israel e o Hezbollah, milícia xiita aliada do Irã, teve início a mobilização das tropas do exército de Beirute em algumas áreas do sul, após a retirada das forças de defesa israelenses. Essa medida fazia parte dos acordos firmados também com os Estados Unidos, onde se encontra nestes dias o presidente libanês Aoun, que, após o encontro de segunda-feira com o secretário de Estado norte-americano Rubio, tem esta terça-feira um encontro com seu homólogo Donald Trump. A guerra no Oriente Médio corre o risco de deixar um legado desastroso muito além das fronteiras da região. Não apenas no plano humanitário e de segurança, mas também no econômico e social, com efeitos que afetarão principalmente as crianças mais vulneráveis. De acordo com um novo relatório divulgado pelo Fundo das Nações Unidas para a Infância, até o final de 2026, mais 23,4 milhões de crianças poderão cair na pobreza devido ao aumento do custo de vida provocado pelos conflitos e pelas repercussões nos mercados internacionais. A análise, que examina dados provenientes de mais de 167 países, destaca como o aumento dos preços dos alimentos e da energia, juntamente com as dificuldades do comércio marítimo, agravadas pelo fechamento do Estreito de Hormuz, está reduzindo o poder de compra das famílias, com consequências particularmente graves para aqueles que já vivem em condições de fragilidade econômica. O estudo traça dois cenários possíveis. No primeiro, caracterizado por um choque econômico moderado, outros 18,3 milhões de crianças cairiam na pobreza monetária. No segundo, que prevê uma crise mais profunda e duradoura, o número subiria para 23,4 milhões. Em ambos os casos, alerta o relatório, trataria-se de um retrocesso abrupto em relação aos avanços alcançados nos últimos anos na luta contra a pobreza infantil. As crianças estão pagando o preço da escalada do conflito no Oriente Médio, inclusive aquelas que vivem bem além das fronteiras da região, afirma Catherine Russell, diretora-geral da organização. Quanto mais tempo essa situação se prolongar, mais graves serão as consequências, afirma. O aumento dos preços, observa ela, torna cada vez mais difícil para muitas famílias garantir aos filhos alimentação adequada, educação e outros serviços essenciais, com o risco de comprometer seu desenvolvimento físico e cognitivo. A maior parte do aumento previsto da pobreza infantil diz respeito à Ásia e à África, que, juntas, representam cerca de 80% do total. Dois continentes onde os níveis de pobreza já são elevados e as economias estão mais expostas a choques externos. As consequências já são visíveis em vários países. Na Somália, o preço do combustível em Mogadíscio mais que dobrou nos dias seguintes à intensificação do conflito, elevando o custo dos alimentos, da água e do transporte e dificultando a distribuição de ajuda humanitária em um contexto marcado por uma grave crise alimentar. Na Etiópia, o preço do diesel subiu 31%, enquanto o custo do combustível utilizado para as intervenções humanitárias aumentou entre 50% e 70%. Na Nigéria, onde as famílias mais pobres destinam até 70% de sua renda à alimentação e ao transporte, mesmo aumentos moderados de preços afetam fortemente o consumo. Em Bangladesh, por fim, o aumento dos preços dos alimentos de primeira necessidade pode empurrar mais 1 milhão e 200 mil pessoas para a pobreza. Diante desse cenário, o relatório convida governos, países doadores e instituições financeiras internacionais a agirem rapidamente para evitar que a crise econômica se transforme em uma emergência social de longo prazo. Entre as prioridades indicadas estão o financiamento de serviços essenciais para a infância, da saúde à nutrição, da educação à proteção social, o reforço dos apoios econômicos às famílias mais vulneráveis, a manutenção do acesso a bens e serviços essenciais e a ampliação da margem fiscal dos países mais expostos, inclusive por meio da suspensão ou reestruturação da dívida, quando necessário. E assim, amigo ouvinte, chegamos ao final do nosso programa de hoje. Como sempre, agradecendo pelo carinho da sintonia, prometemos estar de volta amanhã neste mesmo horário, se Deus quiser. Você, como sempre, o nosso forte abraço e até lá!

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1: Amigas e amigos ouvintes, saudações sororais e fraternais. Sintonizam a Rádio Vaticano a transmitir o seu programa em língua portuguesa para os ouvintes que nos escutam no continente africano e pelo mundo fora. Convosco hoje ao microfone, Bernardo Soati e Filomeno Lopes. Em São Bento, a invocação do Papa pela paz no mundo é o gesto de Leão XIV feito durante uma visita privada à comunidade monástica e à abadia de Monte Cassino, na província italiana de Frosinone, na manhã desta segunda-feira. Em Moçambique, o padre José Luzia defende que Moçambique não pode deixar cair no esquecimento o legado espiritual, pastoral e social de Dom Manuel Vieira Pinto. Em entrevista à Rádio Vaticano, o missionário explica que o encontro agendado para 25 de julho em Nampula pretende mobilizar a sociedade para manter viva a herança daquele que considera um dos maiores visionários da Igreja em Moçambique. Estes e outros os principais temas para desenvolver já nesta nossa edição de hoje. Fica então conosco, boa e serena audição. O Papa Leão XIV visitou a comunidade monástica e a abadia de Monte Cassino na manhã desta segunda-feira, dia 20 de julho. Segundo o comunicado divulgado pela sala de imprensa da Santa Sé no canal Telegram, o pontífice rezou diante do túmulo de São Bento, confiando-lhe a sua súplica pela paz nas regiões do mundo marcadas pelo sangue e pelo conflito. Na oportunidade, ele também almoçou com a comunidade e depois regressou a Castel Gandolfo, onde permanece até 27 de julho para o período de férias de verão. A abadia de Monte Cassino fica a cerca de 130 km de onde Leão XIV está transcorrendo o período de repouso. O mosteiro, fundado por São Bento de Núrcia no ano de 529, fica no topo da montanha de mesmo nome, em Cassino, na província italiana de Frosinone, e a 516 metros do nível do mar. É considerado o maior mosteiro do mundo em termos de dimensão e o segundo mais antigo da Itália, depois de Santa Escolástica em Subiaco. São Bento de Núrcia, que viveu de 480 a 547, fundador da Ordem dos Beneditinos, também é venerado como padroeiro da Europa. O monge italiano nasceu em Núrcia, foi enviado a Roma para estudar, viveu de oração e isolamento como eremita, numa gruta na região de Subiaco, antes de fundar o mosteiro em Monte Cassino. E é justamente para celebrar os 1500 anos de fundação da abadia em 2021.

0: XII reconheceu São Bento como pai da Europa. Em 1964, o Papa Paulo VI o declarou patrono da Europa. A festa de São Bento é geralmente realizada em 11 de julho, mas os mosteiros beneditinos também mantêm uma celebração em 21 de março.
1: O prefeito do Dicastero para o Serviço de Desenvolvimento Humano Integral, cardeal Michael Czerny, exortou a Igreja na África Oriental a permanecer ancorada na esperança e a tornar-se uma força de unidade, justiça e reconciliação, caminhando unida na construção do Reino de Deus. O cardeal Czerny presidiu na Universidade Católica da África Oriental, QEA, em Nairobi, a missa de abertura da 21ª plenária da AMECEA, em que participaram cerca de 140 bispos, sacerdotes, religiosos, milhares de jovens, fiéis leigos e delegados dos países membros e afiliados da AMECEA. Comentando as parábolas evangélicas do grão de mostarda, do trigo e do joio e do fermento, o purpurado afirmou que os cristãos deveriam reconhecer a obra de Deus mesmo no meio da incerteza e dos desafios sociais, referindo que o bem continua a crescer silenciosamente, através da fé e da perseverança. E dirigindo-se aos jovens, o cardeal Czerny citou o apelo do Papa Francisco para os exortar a não permitirem que lhes roubem a esperança, e os encorajou a se tornarem autênticos construtores de pontes de comunhão, mantendo-se fiéis ao Evangelho e à sua identidade cristã. O cardeal reafirmou ainda que a Igreja é chamada a transformar a sociedade a partir de dentro, através do testemunho paciente, do diálogo e do serviço, em vez da divisão ou do desespero. E convidou os fiéis a se tornarem artesãos da esperança, partilhando os seus dons, sobretudo com e para os jovens, para que a presença de Cristo continue a florescer nas comunidades de toda a região da AMECEA. A celebração eucarística marcou a abertura oficial da 21ª Assembleia Plenária da AMECEA, que reuniu bispos católicos e delegados da África Oriental para refletir sobre a missão pastoral da Igreja, subordinada ao tema Cristo, fonte de esperança, reconciliação e paz, construindo pontes de comunhão, justiça e boa governação.
0: O padre José Luzia defende que Moçambique não pode deixar cair no esquecimento o legado espiritual, pastoral e social de Dom Manuel Vieira Pinto. De Nampula, Cremildo Alexandre.
2: O encontro de reflexão sobre a memória de Dom Manuel Vieira Pinto, marcado para o próximo dia 25 de julho, na biblioteca que leva o nome do antigo arcebispo de Nampula, pretende reunir fiéis, investigadores e cidadãos para encontrar formas concretas de preservar o seu legado. Em entrevista à Rádio Vaticano, o padre José Luzia, missionário português, afirmou que a iniciativa nasce da preocupação de evitar que a riqueza intelectual, pastoral, social e política de Dom Manuel Vieira Pinto seja esquecida.
3: O bispo Manuel, de facto, ficou no coração do povo moçambicano. E muita gente, quando eu publiquei esse livro, Manuel Vieira Pinto, o Visionário de Nampula, o então ministro da Educação, hoje reitor da UP, Jorge Ferrão, dizia-me, visionário de Moçambique, não só de Nampula. Portanto, é isso. Tentar evitar o esquecimento dessa figura, não por ele, porque morreu. As homenagens não resolvem nada. Agora, é de grande prejuízo para a sociedade moçambicana. É de grande prejuízo para a Igreja de Nampula e para a Igreja de Moçambique esquecer, como eu dizia, o património de Dom Manuel Vieira Pinto, a herança que ele nos deixou.
2: José Luzia recordou que muitas das ideias defendidas por Dom Manuel Vieira Pinto há mais de 5 décadas, como a construção de uma igreja sinodal, participativa e corresponsável, foram posteriormente assumidas pelo Papa Francisco como prioridade para toda a Igreja Católica.
3: Manuel Vieira Pinto disse em 1900,

0: 71, umas palavras que o Papa Francisco, 60 anos depois, vem repor. Estamos numa igreja ainda muito clerical, dizia o Vieira Pinto. Está escrito. Estamos na hora de uma viragem de uma igreja ainda muito clerical para uma igreja mais povo de Deus, onde todos, todos, padres, religiosos e leigos, tenham consciência da sua vocação, ainda parece uma coisa muito abstrata, tenham consciência da sua corresponsabilidade. É o Papa Francisco que, tantos anos depois, vem fazer isto. Criemos uma igreja sinodal, participativa, como Vieira Pinto dizia, onde todos tenham voz para concordar e para discordar.
1: Dirigindo-se aos jovens, o missionário apelou para que conheçam os escritos de Dom Manuel Vieira Pinto, defendendo que neles se encontram importantes lições sobre a história da Igreja em Moçambique, a participação dos leigos e o compromisso com o bem comum.
0: Em vez de gastarem muito tempo com os telemóveis, a perder tempo com inutilidades, releiam os documentos do Manuel Vieira Pinto. E assim aprendem a história da Igreja de Moçambique, aprendem a história do próprio Moçambique. É importante isso. O que eu acho fundamental hoje é que os jovens, que tanto protestam pela sua falta de oportunidade, que aproveitem.
1: O sacerdote lamentou ainda que o centenário do nascimento de Dom Manuel Vieira Pinto, celebrado em 2023, não tenha merecido iniciativas de grande relevo em Nampula, considerando este facto um sinal do progressivo esquecido da sua figura. Entre os desafios apontados está também a criação da Fundação Dom Manuel Vieira Pinto, um projeto ainda por concretizar devido a entraves administrativos. Apesar disso, José Luzia garante que continuará a mobilizar pessoas e instituições para salvaguardar o património documental e espiritual do antigo arcebispo. De Nampula, Moçambique, para a Rádio Vaticano, Cremildo Alexandre.
2: O gestor do Programa de Boa Governação da Caritas Nigéria, Jude Akwo, instou o governo federal em Abuja a declarar o estado de emergência no noroeste do país, devido à instabilidade causada pelo banditismo e pelo terrorismo jihadista, a fim de prestar assistência às populações locais forçadas a fugir da violência perpetrada por jihadistas e bandidos. Akwo fazia o apelo durante o seu discurso na sua intervenção num seminário de um dia dedicado ao diálogo político, realizado em Sokoto, capital do estado com o mesmo nome, no noroeste da Nigéria. Segundo Akwo, uma declaração formal do estado de emergência permitiria o lançamento de uma resposta humanitária coordenada, semelhante à que foi implementada no Nordeste, através da mobilização de autoridades federais e organizações humanitárias internacionais. Em particular, possibilitaria a criação de acampamentos devidamente geridos para deslocados internos em comunidades devastadas pelo banditismo e pelo jihadismo. O responsável da Caritas Nigéria sublinhou que, neste momento, a maioria dos assentamentos para deslocados internos na região são informais e carecem de infraestruturas e proteção básica, deixando estas pessoas, particularmente mulheres e crianças, indefesas e expostas a novos abusos. Akwo destacou de seguida o contributo das mulheres no apoio a comunidades afetadas pela violência. Queremos ir além da narrativa da vitimização feminina, afirmou. As nossas conclusões mostram que as mulheres desempenham um papel significativo nos mecanismos de alerta precoce e de resposta rápida. Têm desenvolvido estratégias a nível comunitário para responder a conflitos e prestado assistência a crianças e famílias cujos familiares foram raptados. As mulheres, continua Akwo, têm criado redes de apoio que cuidam das sobreviventes. Através de grupos de poupança e empréstimo, a nível comunitário, ajudam as famílias afetadas e, em alguns casos, chegam mesmo a angariar dinheiro para pagar resgates. segundo a Organização Internacional para as Migrações, OIM, até ao final de 2025, tinham sido identificados 2.333.190 deslocados internos, pertencentes a 478.229 agregados familiares, no nordeste da Nigéria, onde foi declarado o estado de emergência humanitária. Ainda segundo dados da OIM, havia 1.378.124 deslocados no noroeste da Federação, em outubro de 2025. A Organização Internacional para as Migrações aponta como principais causas da deslocação a ação de bandos armados e os raptos, em 54%, os confrontos entre agricultores e pastores, em 33%, os conflitos intercomunitários, em 7%, os desastres relacionados com o clima, em 3%, e a insurgência jihadista.
3: Mediadores trabalham para um novo cessar-fogo entre Estados Unidos da América e Irã. Mais pormenores com o colega Raimundo Lima.
4: O ponto crucial continua sendo o Estreito de Hormuz, onde, segundo os Estados Unidos, o tráfego marítimo estaria ocorrendo mais ou menos regularmente, enquanto, segundo os Pasdaran, que anunciaram ter bloqueado mais dois navios, ele estaria fechado. Enquanto isso, os rebeldes Houthis do Iêmen, aliados do Irã, anunciaram a intenção de estender o bloqueio fechando o Estreito de Bab el-Mandeb no Mar Vermelho contra a Arábia Saudita, aliada histórica de Washington. Segundo rumores, porém, os mediadores estariam trabalhando por um novo cessar-fogo após o fracasso do acordo de junho. Apesar das tentativas de retomar as negociações para o que poderia ser uma trégua de 10 dias, com o objetivo de promover a redução da tensão e chegar a um acordo sobre o Estreito de Hormuz, a noite entre segunda e terça-feira foi mais uma noite de ataques recíprocos. Teerã atacou infraestruturas militares norte-americanas no Kuwait e no Bahrein, neutralizando, em particular, sistemas de radar estadunidenses para tornar seus mísseis mais eficazes. Por outro lado, durante a noite, os Estados Unidos anunciaram ter concluído uma nova onda de ataques em território iraniano, com o objetivo de reduzir a capacidade militar de Teerã. Além disso, o presidente Trump voltou a ameaçar o inimigo, declarando que a morte de cada soldado estadunidense será paga muitas vezes por Teerã. A guerra no Líbano. Enquanto isso, no Líbano, onde está em curso o conflito entre Israel e o Hezbollah, milícia xiita aliada do Irã, teve início a mobilização das tropas do exército de Beirute em algumas áreas do sul, após a retirada das forças de defesa israelenses. Essa medida fazia parte dos acordos firmados também com os Estados Unidos, onde se encontra nestes dias o presidente libanês Aoun, que, após o encontro de segunda-feira com o secretário de Estado norte-americano Rubio, tem esta terça-feira um encontro com seu homólogo Donald Trump.

0: 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A Livraria Editora Vaticana publicou um novo livro do Papa Leão XIV intitulado Desarmada e Desarmante, A Paz é um Dom. O livro, com curadoria de Alessandro Banfi, é a primeira antologia que reúne diversos discursos do Papa Prevost sobre o tema da paz desde o dia da sua eleição, em 8 de maio de 2025, introduzidos por um texto inédito de sua autoria. Este é o tema da rubrica África Global de hoje, da autoria do colega Silvonei José.
1: Leão XIV, não são as armas atômicas, mas o desarmamento que gera a paz. A Livraria Editora Vaticana publica um novo livro de Leão XIV, intitulado Desarmada e Desarmante, A Paz é um Dom. O livro, com curadoria de Alessandro Banfi, é a primeira antologia que reúne diversos discursos do Papa Prevost sobre o tema da paz desde o dia de sua eleição, em 8 de maio de 2025, introduzidos por um texto inédito de sua autoria. A paz esteja convosco. Esta foi a primeira saudação que Jesus, ressuscitado, dirigiu aos seus apóstolos. Esse é também o primeiro dom que o Cristo ressuscitado ofereceu aos seus amigos e ao mundo inteiro, a paz. Esse dom, porém, não foi obtido de graça. O corpo glorioso do Mestre de Nazaré mostrava as chagas da paixão. Ele suportou o ódio, a violência e a crucificação do mundo. Jesus Cristo sofreu a injustiça, desarmado e desarmante, e ressuscitou. A mensagem do Evangelho se inseriu e se insere na história, hoje como há 2000 anos. A paz é o grande desejo que agita muitos corações, mas também é frequentemente ameaçada, pisoteada e desprezada. Hoje, 103 estados estão envolvidos de alguma forma numa guerra na Terra. As armas ressoam e matam na Ucrânia, no Oriente Médio, no Sudão, em Myanmar, no Iêmen, no Congo e em muitas outras situações. Meu amado predecessor, o Papa Francisco, escreve Leão XIV, cunhou a expressão Terceira Guerra Mundial em pedaços, para descrever uma situação de conflito generalizado, sem precedentes desde o fim da Segunda Guerra Mundial. Retomando meus pronunciamentos sobre esse tema, agora reunidos nessa antologia, gostaria de enfatizar vários aspectos que me são caros, escreve Leão. Primeiramente, a paz é uma responsabilidade. Se o nosso primeiro instinto, ao nos depararmos com um problema, uma tensão, uma ofensa, for o de julgar os outros, acusá-los e até condená-los, será inevitável que primeiro a indiferença e depois o ódio se instalem ao nosso redor. Há uma maneira de enxergar a realidade que destrói em vez de construir. A paz começa por mim, começa por nós. Santo Agostinho disse, escreve ainda o Papa, esses são tempos difíceis, tempos de adversidade. Vivam bem e com uma vida boa. Mudem os tempos. Mudem os tempos e não terão de que se queixar. Não podemos pedir a paz aos poderosos do mundo se não começarmos a vivê-la nós mesmos, começando pelas nossas relações diárias, nas nossas famílias, nas nossas casas, nas nossas cidades, nos locais onde trabalhamos. A paz constrói-se com pequenos gestos diários, um sorriso, um insulto perdoado, uma palavra amável. Além disso, a paz se constrói com a verdade. Mesmo quem faz a guerra afirma agir em nome da paz. Ninguém tem a audácia de declarar que quer a guerra pela guerra. Até os poderosos da terra sabem que toda pessoa aspira à justiça e deseja viver em paz, especialmente após as terríveis consequências dos eventos de Hiroshima e Nagasaki. O recurso à guerra é cada vez mais uma aventura sem volta, como enfatizou São João Paulo II. Tenho repetidamente recordado o apelo sincero que São Paulo VI dirigiu à Assembleia Geral das Nações Unidas, escreve ainda o Papa Leão. O que une os homens, observou meu venerado predecessor, é um pacto selado, com um juramento que deve mudar a história futura do mundo. Nunca mais a guerra. Nunca mais a guerra. A paz. A paz deve guiar o destino dos povos e de toda a humanidade. Especialmente na era atômica, a afirmação da verdade deve avançar. Não são as armas atômicas que geram a paz, mas sim o desarmamento. Esta verdade, que parecia clara nas últimas décadas, durante as quais assistimos a uma desescalada nuclear, foi obscurecida por uma corrida armamentista que hoje assusta e aterroriza. Como escreveu o cantor, compositor e poeta Bob Dylan, dirigindo-se figurativamente à bomba atômica num dos seus poemas: odeio-te, porque o homem te fez, e o homem te possui, e o homem te manipula. A Igreja, humildemente, levanta uma questão para todos hoje. A espécie humana deve continuar a habitar a Terra? A combinação do domínio cibernético com o rearmamento global nos leva a considerar seriamente esta questão. A paz busca testemunhas. Esta antologia, escreve ainda o Papa, deixa isso claro para nós, através do poder de tantas figuras. As personalidades aqui discutidas, incluindo o beato Floriberto Chuí, os servos de Deus Giorgio Lapira e Dorothy Day, são emblemáticas dos muitos homens e mulheres que, em primeira mão, promoveram a paz, vencendo a tentação da corrupção, socorrendo os pobres e promovendo a diplomacia. Ao lado de homens e mulheres conhecidos, a paz é encarnada por protagonistas não famosos que seguiram sua consciência. A história muitas vezes esteve perto da catástrofe nuclear. Crônicas narram a decisão de um único homem, o oficial soviético Stanislav Petrov, que ajudou a evitar uma guerra atômica global. Era 26 de setembro de 1983. O radar do bunker perto de Moscou, onde Petrov estava de guarda, detectou o lançamento de vários mísseis balísticos intercontinentais dos Estados Unidos, em direção à União Soviética. No entanto, tratava-se de um erro no sistema de rastreamento de satélites soviéticos. Petrov, desobedecendo ordens, decidiu não relatar o suposto ataque. Uma escolha feita com a consciência de quem sabia que aquele simples gesto poderia ter causado milhões de mortes. Um mundo em que as máquinas, por mais sofisticadas e rápidas que sejam em relação a nós, decidam bombardear pessoas indefesas, seria verdadeiramente assustador. A consciência de um único homem pode valer o mundo inteiro. A paz, enfim, requer esperança, escreve ainda o Papa. A Igreja continuará pregando a caridade para com todos os homens e mulheres. Se há algo que o mundo busca hoje, acredito que seja uma mensagem de esperança para o futuro. Olhemos para o amanhã com esperança, tendo encontrado a única fonte na mensagem de Jesus, porque a essência do ensinamento de Cristo é esta: a caridade, o amor, o dar a vida pelos outros vence a morte, o isolamento e a violência. Eu vim para que tenham vida e a tenham em abundância.